0: essa música aí, né? Pra gente curtir mais a terça-feira. Teve muita música boa nesse bloco. E é o seguinte, gente. A gente fica nessa correria toda aí do dia a dia, né? Mas você fala, ah, tô correndo demais, não tá dando muito certo não, só tá faltando algumas coisas aqui. Mas no meio dessa correria toda, a gente não pode se esquecer de reconhecer uma coisa. A gente tá tentando, né? Você tá tentando. E muita gente nem isso faz. Então vamos continuar tentando pra fazer as coisas acontecerem. Eu acho que essa frase serviu pra você que tá tentando fazer uma coisa que você não achou solução até agora, mas tá tentando. Você vai encontrar a solução em breve, pode ter certeza. Boa terça-feira, já já eu volto com mais música. 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E a hora? Colonial FM 104.7. 9:05 agora, gente.
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0: Voltamos! Tá na terça-feira? Tá na Colonial e vai ouvir mais música agora. Como

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você que tá curtindo a gente aqui na Colonial, tá bom? A gente acha que precisa dar conta de tudo, às vezes. Foi essa correria o dia inteiro. Mas a verdade é que se você der conta do que é mais importante,

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2: Fala aí, presidente.
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0: De volta aqui na Colonial com a sua música. Agora vai tocar que você gosta. Escuta aí. Põe no 12. 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

0: 91.7, a melhor do Paranapeba, essa música boa, tá ouvindo aí, né? Por aqui é o Gabriel Ribeiro, que bom ter a sua audiência, a sua companhia, onde você tá agora aí ouvindo a gente. Ô gente, terça-feira tem uma coisa que acontece, não só na terça, mas todo dia à noite, que é o seguinte, clássico de nós brasileiros. Você pega um celular pra ver a hora, né? Deixa eu ver que horas são aqui agora. Aí quando você vê, já passou 20 minutos e você nem lembra o que foi fazer no telefone celular mais, né? Larga o telefone celular, vai aproveitar os momentos aí com a família, vai aproveitar um pouquinho sua casa. Vamos lá. É, tempo hoje em dia some sem avisar, então aproveita o seu tempo aí e o seu fim de noite de terça-feira. Já já tem mais som aqui na Colonial.
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2: Voltamos! Tem mais música, pode parar, produção. Eu sou Gabriel Ribeiro, vamos junto aí na última sequência de hoje. Daqui a pouquinho, às 10 horas, tem Colonial Night Flying, vai!

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0: edição do programa mais tradicional, mais gostoso, mais reflexivo, programa mais saudosístico. Eu digo em termos de saudade mesmo, e vamos matar a saudade depois do intervalo com Colonial Nightfly, pra gente desacelerar e dar um sentido melhor pro restinho da noite de terça-feira. Tô voltando, fique aí.
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2: 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Olá, tudo bem? Boa noite pra você que tá aqui na Colonial 104.7. Mais uma terça-feira, hein? Acabando. Vamos desacelerar agora e ouvir as melhores músicas do passado pra matar a saudade, pra você relembrar os bons momentos que jamais são apagados da sua história e também da sua memória, tá? Tá no ar mais uma edição do Colonial Night Flying, é o voo noturno aqui da Colonial. Depois de mais um dia de correria, né? O dia todo correndo, resolvendo coisa, falando com todo mundo, a gente chega nesse momento aqui onde não precisa provar nada pra ninguém, só ouvir, só sentir e deixar o dia terminar em paz. Desacelera, se você tá em casa, no carro ou só precisando aí de um tempinho, fica por aqui com a gente. Eu sou Gabriel Ribeiro e até a meia-noite o Night Flying vai te levar pros bons momentos e os melhores sentimentos de volta da sua vida. Vamos começar? Pra começar tem essa saudade aqui, ó. 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

0: Colonial 104.7, Nightfly no ar, para você desacelerar, ouvir música boa nesta noite de terça-feira, né? Durante o dia a gente acelera, agora a gente desacelera, durante o dia você reage a tudo, responde mensagem, resolve problema, toma decisões. É como se a gente estivesse sempre correndo atrás de alguma coisa. Mas à noite não, à noite é diferente, gente. À noite a gente não precisa correr, a gente só precisa entender. E às vezes entender já resolve mais do que agir. Depois do intervalo tem mais Colonial Nightfly. Fique aí. 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
0: Já voltamos aqui na Colonial com mais música boa. Noite de terça-feira, Colonial Nightfly no ar. Mais música.

0: Colonial 104.7, a rádio que leva você de volta aos bons momentos da sua vida com Colonial Nightfly, matando saudade. Gostou dessa música aí? Ó, depois do intervalo tem mais, viu, gente? E a gente continua por aqui pensando um pouco no final do dia, pensando um pouco na vida. Tem muita coisa na vida que não se resolve na hora. E às vezes a gente fica incomodado com isso, né? A gente quer a resposta imediata, a resposta rápida, a solução imediata. Mas tem coisa que só o tempo vai ajeitando. E o mais difícil é aprender a esperar sem se perder no meio do caminho aí. Depois do intervalo, mais música. Você está na Colonial FM. 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

de volta pra ouvir a sua música, a sua saudade aqui no Colonial Night Flying, o voo noturno da 104.7. Mais música.

0: 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Mais música boa no seu fim de noite de terça-feira. Para você que passou o dia todo aí falando com tanta gente, conversando o dia todo, mas quase nunca você para conversar com a sua própria mente, com você mesmo, né? E quando a gente para, às vezes descobre coisa que estava guardada lá muito tempo atrás. Pensamentos guardados, sentimentos, coisas que a correria do dia a dia, na verdade, não deixa a gente perceber, que esconde da gente, né? Por isso que a noite é importante. Ela não acelera, ela revela. Boas revelações e saudade aqui no Night Flying, que volta já.
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0: De volta aqui na sua Colonial FM, boa noite de terça-feira. Agora tem mais música pra você matar a saudade. Voo noturno da Colonial, Night Flying no ar.

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0: 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Boa noite pra você que tá aqui na melhor do Paraupeba, ouvindo só música boa como essa aí, ó. Eu sou Gabriel Ribeiro, a gente segue por aqui até a meia-noite, né? Já passamos das 11 horas da noite, a cidade vai ficando mais quieta. E nesse silêncio, a gente começa a colocar as coisas no lugar por dentro, né? Não é sobre resolver tudo, é sobre organizar o que dá pra organizar na sua vida. E aceitar o que ainda não dá pra ser resolvido. Porque viver também é isso, né, gente? Saber a hora de agir e a hora de só deixar as coisas passarem. Depois do intervalo, mais música na Colonial FM. Colonial Nightfly no ar até a meia-noite. 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

Voltamos com mais música boa agora. Você está voando no tempo. O voo noturno da Colonial FM. Colonial Night Fly no ar. Eu sou Gabriel Ribeiro e até a meia-noite só tem música boa como essa aqui, ó.

0: 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Você está na Colonial FM, ouvindo só música boa, as melhores do passado e do presente. Boa terça-feira, aliás, bom final de terça-feira para você que tá ouvindo a gente aí. Se hoje não foi do jeito que você realmente queria, não leva isso como uma derrota não, tá? Às vezes o dia não veio para dar muito certo mesmo, faz parte da nossa vida. Às vezes o dia veio só para te ensinar, e aprendizado nem sempre é confortável, mas sempre é necessário. Depois do intervalo tem a última sequência de hoje aqui no Colonial Night Flying. Bom final de terça-feira. Colonial FM, Night Flying no ar até a meia-noite, e chegou a hora de você transformar a sua noite em uma experiência inesquecível. 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
8: Tá bom, pessoal, boa noite pra você, tamo de volta aqui ao vivo na sua Colonial FM pra encerrar mais uma terça-feira e mais um Colonial Nightfly. Terça-feira foi forte, foi completa, né? E vamos tocar agora a última sequência de hoje, de música boa pra você matar a saudade. Já me despeço de você por aqui, prometo que volto amanhã na sua quarta-feira a partir das 8 horas da noite aqui na Colonial, tá? Chegando ao fim de mais um Nightfly, mais uma noite que passamos juntos aqui na melhor do Alto Paraopeba. Música, pensamento e aquele silêncio que às vezes fala mais do que qualquer palavra, né? A vida não precisa estar perfeita pra gente seguir não, viu gente? A gente só precisa continuar, um passinho de cada vez e um dia de cada vez. E quando você perceber, já caminhou mais do que você imaginava. Eu sou Gabriel Ribeiro, obrigado pela sua companhia, que a sua noite seja tranquila, que a sua cabeça desacelere, você descanse bastante e que amanhã você siga do seu jeito, no seu tempo. Boa noite, a gente se fala amanhã a partir das 8 horas. Começou a última sequência de hoje do Colonial Night Flying. Aproveite, Colonial FM.
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2: Polícia Militar prende 2 foragidos na região. A Polícia Militar prendeu 2 homens com mandados de prisão em aberto na quarta-feira, dia 25, nas cidades de Cristiano Otoni e Congonhas. As ações fazem parte do trabalho de cumprimento de ordens judiciais e reforço à segurança pública. A primeira ocorrência foi registrada em Cristiano Otoni, no bairro Pinheiros, na quarta-feira. Um homem de 49 anos foi localizado e preso por débito de pensão alimentícia. A abordagem ocorreu após levantamento de informações que confirmaram a existência do mandado expedido pela Justiça. Na mesma data, em Congonhas, a Polícia Militar prendeu um homem de 31 anos condenado pelo crime de homicídio. Ele foi encontrado após diligências realizadas pelas equipes que atuaram para localizar o foragido e garantir o cumprimento da decisão judicial. Após as prisões, os 2 indivíduos foram conduzidos à Delegacia de Polícia Civil. Eles permanecem à disposição da Justiça para providências legais cabíveis. Para as Curtinhas da Colonial, Mário Augusto.
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Não mexe nas minhas gavetas. 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

0: Agora tem Matheus e Cauã e Lauana Prado. Admita.
1: Vocês precisam admitir alguma coisa.

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1: Vacinação contra a gripe começa neste sábado em todo o país. A campanha nacional de vacinação contra a influenza terá início neste sábado, dia 28, nas regiões Centro-Oeste, Nordeste, Sudeste e Sul, com vacinação gratuita nas unidades básicas de saúde durante o dia D. A ação segue até o dia 30 de maio e prioriza crianças de 6 meses a menores de 6 anos, idosos com 60 anos ou mais e gestantes. O Ministério da Saúde distribuiu 15,7 milhões de doses da vacina trivalente, que protege contra as variantes H1N1, H3N2 e influenza B, que é a linhagem Victoria. A imunização reduz casos graves, internações e mortes, sendo recomendada também para profissionais de saúde, indígenas, população privada de liberdade e pessoas com doenças crônicas. Crianças de 6 meses a 8 anos devem seguir o esquema vacinal conforme histórico de doses anteriores. A vacina pode ser aplicada junto a outras do calendário nacional, incluindo a da Covid-19. Agende sua vacinação pelo aplicativo Meu INSS ou procure a UBS mais próxima e garanta proteção contra a gripe. Para as curtinhas da Colonial, repórter Vander Mendes.
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2: A Hyundai acaba de apresentar um novo modelo, o i20, misto de hatch com SUV, que substitui o HB20 sedã. Continua por enquanto o HB20 hatch, mas o i20 tem maiores dimensões, ao comprimento, largura, altura e mais 5 centímetros no entre-eixo para o joelho de quem vai atrás. E o porta-mala de 300 para 346 litros. O i20 mantém a mesma mecânica do HB20, com motor 3 cilindros, turbo, injeção direta, 115 cavalos. Mas mudou completamente o criticado design do HB20. E chega bem mais moderno, com preços semelhantes a de seu irmão mais velho. O HB20 vai de R$ 96 a R$ 132 mil. Reais. O novíssimo Hyundai i20, só um pouquinho mais, de 100 até 140 mil reais.
1: Boris Feldman para a Colonial FM. 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
3: Diesel dispara até 50% e vira alvo do Procon Minas. Uma fiscalização do Procon, Ministério Público MG, identificou aumentos expressivos no preço do diesel em postos de combustíveis de Minas Gerais. O levantamento divulgado nesta quinta aponta reajustes de até 50% com indícios de práticas abusivas que já estão sob análise do Ministério Público. A apuração foi realizada de forma eletrônica e mapeou cerca de 4.500 estabelecimentos.

Em todo o estado. O objetivo foi comparar os preços de compra e venda para identificar possível distorção na margem de lucro, com foco principal no diesel. Os dados revelam que 22 postos aplicaram aumentos próximos de 50%. Outros 250 registraram elevação entre 30% e 40%, enquanto 627 tiveram reajustes entre 20% e 30%. A média geral de alta ficou em 15,9%, o índice considerado elevado.

0: alinhados aos custos, eles poderão sofrer sanções administrativas. Para as curtinhas da Colonial, Mário Augusto.
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3 e 7 na Colonial.

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2: Perícias médicas do INSS terão mutirão nacional para agilizar a concessão de benefícios. O Instituto Nacional do Seguro Social, INSS, promove neste final de semana, nos dias 28 e 29 de março, o mutirão de perícias médicas em 132 agências de todo o país. A iniciativa atende mais de 37 mil segurados com pedidos de benefícios por incapacidade e assistenciais, com o objetivo de reduzir o tempo de espera. As perícias serão realizadas presencialmente ou por meio da modalidade conectada, garantindo segurança, sigilo e autonomia do perito. O atendimento remoto facilita o acesso, especialmente regiões com poucos profissionais. Os segurados podem antecipar o agendamento pelo telefone 135, de segunda a sábado, das 7 às 22 horas, ou pelo site e aplicativo Meu INSS. Após a confirmação, é necessário comparecer à agência no dia e horário marcados. Para as curtinhas da Colonial, repórter Vander Mendes.
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0: 3:39.
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2: Um caminhão perdeu o controle e atingiu uma fachada de comércio. Um caminhão colidiu contra a estrutura de um imóvel comercial na manhã desta quinta-feira na Rua Maria Eulália, no bairro Santa Matilde, em Lafayette. O impacto provocou danos materiais e mobilizou a atenção de moradores e comerciantes da região. De acordo com informações apuradas no local, o veículo tentava subir uma via com inclinação acentuada quando não conseguiu completar o trajeto. Sem força suficiente para vencer a subida, o caminhão voltou de ré e acabou atingindo a fachada de um estabelecimento comercial. O acidente ocorreu no início do dia, em horário de movimento no bairro, o que aumentou a preocupação de quem presenciou a cena. Apesar do susto e da gravidade do impacto, não houveram registros de feridos. Até o momento, não há informações oficiais sobre a extensão total dos danos estruturais do imóvel atingido. Para as curtinhas da Colonial, Mário Augusto.
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6: Senhor Deus Todo-Poderoso, Criador dos céus e da terra, digno de honra, glória e louvor para todo sempre é o Senhor.

0: Senhor que criou os céus e a terra pelo poder da sua palavra. Obrigado, Senhor, por mais um dia de vida. Obrigado por mais um dia de trabalho. Obrigado pelo pão. Obrigado pela família. Obrigado pelo teu perdão e pela tua proteção. Perdoe-nos, Senhor, quando somos egoístas e pensamos apenas em nós mesmos e não consultamos ao Senhor. Nos perdoe porque às vezes agimos como meninos interesseiros. Só buscamos ao Senhor quando queremos algo, como se o Senhor fosse o gênio da lâmpada, sempre pronto para atender os nossos pedidos. Muitas vezes somos tão egoístas que queremos apenas as tuas mãos, ou seja, aquilo que o Senhor pode fazer. E o melhor não é o que o Senhor pode fazer, mas é quem o Senhor é. Obrigado, muito obrigado. É bom saber que alguém tão pequeno como eu é ouvido por alguém tão grande como o Senhor. Como é bom saber que o Criador do Universo para ouvir um pecador como eu. Como é bom saber que o Senhor nos ama e ama não com amor romântico, mas com amor sacrificial. Um amor que na prática se entrega pelo alvo do seu amor. Muito obrigado. Obrigado mesmo, Senhor, por isso. Obrigado pela comida sobre a mesa, pelo cobertor que nos aquece, pelo ar que respiramos, pela cama onde dormimos, pelo teto que nos protege do frio, do relento, do sereno. Obrigado, Senhor, porque temos fome, temos sono, e temos como saciar a fome e o cansaço se dissipa quando dormimos. Muito obrigado por isso. Obrigado, Senhor, pelo sol, pelo céu, pelas estrelas, pela lua, pela vida, pela paz, pela alegria e pela esperança. Amém.
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meu compadre. Alô, meu compadre. Bom dia, bom dia, bom dia, bom dia, bom dia. Tá no ar no nosso Colonial Rural na sua manhã. Manhã de quarta-feira, 24 de junho. E pra quem faz aniversário hoje, parabéns e felicidades pra você. Do lado de cá do rádio tem eu, William Torres, pra te fazer companhia a partir de agora até às 7 da manhã. 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Bom dia para você, meu amigo. Bom dia, minha amiga. Tá tudo bem por aí? Já levantou? Bom dia para você que já tá no curral, já tá tirando leite das vaquinhas. Bom trabalho para você. Obrigado pela audiência. Bom dia para você que tá levantando agora. Bom dia para você que colocou água no fogo agora para fazer café. Que coisa boa. Vamos que vamos, começando mais um dia com muita, muita alegria, com muita determinação, com muita disposição. Afinal de contas, quantas pessoas sonharam e até planos fizeram para viver o dia de hoje e não podem? E Deus nos permitiu vivê-lo. Então vamos vivê-lo de forma sábia, de forma piedosa diante de Deus e dos homens. Beleza? Bora pra cima então? Bora começar o nosso encontro? Geração de Cantador, César e Paulinho, 5:13. Bom dia.

0: 5h27, gente. Bom dia. São 5h27 aqui no Colonial Rural, no oferecimento todo especial de Mundial EPI, que é referência no mercado quando se trata de proteção e segurança no trabalho. 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Vamos lá, bora que tem gente participando. Bom dia, William. Tudo bem? Tudo jóia. Manda um alô para a turma da CSN, letra E, que tá ligadinha aí. Acaba logo 0 hora. A turma tá cansada, hein? Fica firme, minha amiga, que tá quase acabando. A turma da letra E, bom dia pra vocês aí. Tá quase acabando o turno, viu? Fica firme e daqui a pouco vocês vão pra casa, beleza? Bom dia, obrigado pela participação. Clério.
1: Aô, tio William. Bom dia, tio William.
0: Bom dia.
1: Bom dia, Tiaguinho.
2: Bom dia, tio.
1: Aô, seu Gomo. Seu Gomo hoje não aparece, não. Vamos que hoje é quarta-feira. Um abraço aí pra todo mundo da Colonial, pra o Tucano, o Tarciso, Tarciso da Fazenda de Cima, nosso amigo aí Tatu, Toizinho, Doriva. Vamos que vamos, que hoje é quarta-feira. Um abraço pro seu Baldir e a dona Figênia. Ô tio William, hoje eu tô indo pra de seus lados aí, ó, lá de Ouro Branco aí, né?
0: É mesmo?
1: Você mora aí pelas carreiras, né? Santa
0: Deus,
1: vamos que vamos.
0: Ô, meu patrão, um abraço, viu? Obrigado pela participação, pela audiência. E indo a Ouro Branco, qualquer dia desse, encosta por lá pra nós tomar um café. Bom dia, meu amigo William, aqui é Juliano, homem batera. Manda um abraço pra todos do supermercado Nova Safra, pra minha mãe Zélia, meu filho Guilherme, e toca moda aí do Zezé de Camargo e Luciano. Homem batera.

0: Bom dia, Caboclo. Bom dia pro Zé Adão, que tá ligado comigo também. Bom dia, Zé. Sérgio em Guaratinguetá.
1: Bom dia, William, Thiago. Bom dia. Segundo, aqui é o Sérgio Ricardo de Guaratinguetá. Estou passando para desejar a todos do Colonial Rural e aos ouvintes uma ótima quarta-feira. Deus abençoe. William, vamos torcer hoje, hein? Brasil e Escócia.
0: Opa!
1: 1-0 pro Brasil. Vamos torcer, vamos ter fé que o Brasil vai ser penta, né? Vamos enfrentar a Argentina ou Portugal e vai ser difícil. Tá bom, William? Se der pra você tocar um modão, oferecer pra minha esposa Roseli, eu agradeço. Deus abençoe. Fiquem todos
0: Valeu.
1: Com Deus.
0: Obrigado, bom dia. 5:30, gente. Bom dia. Relógio que atrasa não adianta, são 5:30.

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4: Já voltamos. Uma ótima manhã para você. Agora são 5:38. O relógio tá andando rápido e não espera ninguém. 5:38, vamos lá que tem muita gente participando aqui. Bom dia pro Zequinha. O Zequinha do bairro de Lourdes, em Lafayette, pedindo para mandar uma música. Beleza, Zequinha? Um abraço, meu patrão. Obrigado pela participação. Bom dia também pro Zé Vicente da Caiuaba.
10: Bom dia, Will.
4: Fala
10: Zé
4: comigo.
10: Zé Vicente da Caiuaba, no Espírito Rio. Toca uma música pra nós aí, pro Edmar, Entre Rios, Zida Patrola, O Donizete, aqui da Caiuaba, pra todos meus amigos. Toca aquele musicão pra nós aí. Oferece pro irmão Geraldo, Tá tirando leite agora com esse frio.
4: Eita.
11: Bom dia, meu amigo.
4: Renê de Andrelândia.
11: Chuva que cai, hein? Tá difícil.
4: Chovendo aí?
11: Casa que essa chuvarada.
4: Aqui não tá chovendo, não.
11: Mas tá chovendo com

0: força aqui, graças a Deus. Vamos que vamos, todos tenham uma ótima quarta-feira aí. Vai, Brasil! Bom dia, Tiaguinho. Toca uma moda boa pra nós aí, meu amigo.
1: Aqui não tá chovendo não, viu?
2: Bom dia!

0: Eu protejo a todos nós aí. Um abraço para minha esposa, meus filhos, meus amigos da CSNI. Que Deus proteja todos vocês aí.
1: Bora, obrigado.
0: Bota um modão bonito aí, seu William. É Devanir de Conselheiro Lafayette.
1: Devair de Conselheiro Lafayette, bom dia. Obrigado pela participação, amigo. Bom dia também vai para Roberta. Oi, Roberta, bom dia. O João Batista de Lafayette, ligado também aqui no Colonial Rural. Bom dia pro Ailton Monteiro, tá curtindo o nosso programa. E o Rogerinho do Castro também. Rogerinho, bom dia. Obrigado pela participação. Bom dia para Ana Paula, tá ligada com a gente em Jeceaba. Bom dia, Ana. Bom dia para o Marquinhos. Oi, Marquinhos.
2: Seu Gomes, aqui é o Marquinhos do Colônia, tá falando. Bom dia pra você aí. O seu Thiaguinho, seu Gomes aí. Queria pedir um alô pra galera da Opus. Vera Cacá, meu amigo Celinho. Daqui a pouco ele leva nós pra Vororec, tudo no Brasil. Meu amigo Carlinho da Fazenda de Cima, Zero da Patrol, tá? Tu, mão da tu, homem show doce. Pessoal, tá fazendo com o Daíbo Arley, Antacilo, Zé do Mandico, Sol do Carlinho dos Paulo, Mata dos Pacheco, meu amigo Canaã, vamos Canaã. Meu amigo Balaio, vamos Balaio, vamos encher o Balaio que mora aí, na Vila São Vicente, vamos Balaio. Pra todo o pessoal aí da Fazenda de Cima aí, Feijão no Amaral. Pra todos os pessoal aí da Fazenda de Cima também aí.
1: Beleza! O Lucas tá ligado comigo, bom dia. Bom dia, Brasil ganha hoje de 2-0 da Escócia. É o Valdir Faria, de Dores do Turvo. Bom dia, William, bom dia, quem é? É a Fátima, oi Fátima. Bom dia, bom dia. Marinha do Gagé manda uma música para os meus netos que fizeram aniversário, Guilherme dia 19 e o Gabriel no dia 23. E meu bisneto Davi dia 18. Parabéns, Marinha. Obrigado pela participação. Zezé de Camargo e Luciano, agora, na sua manhã, 5h42, viu gente? Ô, comadre! Sofia, tem café pronto? Tem? Tem aquele cavaco de broa? Tem? Broa de fubá? Que delícia, hein?

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7: Bora que o Tio William já tá de volta. 5:30, 5:49. Não se iluda com meu erro, são 5:49. Olha a hora, bom dia, bom dia, bom dia, bom dia. É a Maria que tá ligada comigo. Oi Maria, bom dia minha querida. Obrigado pela participação, viu? Bom dia pra Eva do Carmo, tá ligada com a gente. João de Itabirito.
8: Bom dia, William. Bom dia,
9: João. Bom dia também.
8: Saiu do hospício?

0: Uai, veio tirada ontem, né?
1: De força dele ou não?
0: Ontem ele tava aqui. bom dia pro Ivanilson em Lafayette, tá ligado comigo, pediu pra ouvir Boi Soberano. Bom dia pro Alaide Belo Vale.
2: Alaide Belo Vale.
3: Bom dia aí.
2: Bom dia, Alaide.
3: E o amor da turma da Mexerica.
0: Beleza? Fala, Emerson Dutra.
4: Fala, Emerson Dutra da cidade.
0: Fala comigo, sujeito.
4: Beleza, vai, volta, BH e Comera. Ah, oi, ele, quarto jogo da seleção brasileira, eu vou falar pra você. Hoje é 5-1, hein? E vamos
0: que
4: vamos, Brasil, rumo ao Hexa. Tá difícil, mas não é possível. Ô, Márcio, vamos acordar, Márcio, vamos acordar os carioca, cara. Desceu o Gomes aqui, vai ser vergonha. Vamos acordar todo mundo. Thiaguinho, pra escola, Thiaguinho.
5: Bom dia, William.
0: Oi, bom dia.
5: Bom dia, sou Gomes. Bom dia pra todo sonhador aí de um mundo melhor. Aqui, William, depois você manda uma música pra minha esposa, Viviane. Muito obrigado, William. Um excelente dia pra nós.
0: Obrigado, bom dia. Confira comigo, faltando 9 minutinhos agora para 6 da manhã. Bom dia pro Elvis, da Agropecuária da Terra em Lagoa Dourada. Caboclo Banco tá ligado comigo, bom dia. Oi, bom dia.
6: Bom dia, William. Bom dia. Opa. Também pro Thiaguinho, pro seu.
0: Como é que tá, Antônio?
6: Todos os ouvintes, né?
0: Tá tudo bem, Antônio?
6: Fazer uma música, uma moda antiga para nós aí, fazendo favor. Tchau, bom Deus, obrigado. Até mais.
0: Valeu. Obrigado, obrigado pela participação.
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3: 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E a hora?
4: 4:06. 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
5: Bom dia, meus irmãos. Viva João Batista, viva a festa junina. Queridos filhos e filhas, dia da natividade de São João Batista, a razão de todas as festas juninas. E claro, no coração de Jesus, é o mês consagrado a ele. Vamos juntos rezar, pedir e suplicar. Filhos e filhas, confie. Existe um coração que nos ama, e é o de Jesus. Em nome do Pai, do Filho e do Espírito Santo. Amém. Ó meu Jesus, no seu sagrado coração, eu confio as minhas intenções no despertar deste dia. Sagrado coração de Jesus, fonte de todas as graças e merecimentos, onde procurarei tesouro que contém todas as riquezas de vossa clemência e bondade? Onde baterei, a não ser na porta do vosso coração? Ó sagrado coração de Jesus, nesta manhã, venho pedir consolação quando na aflição, proteção quando perseguido. Venho pedir, ó sagrado coração de Jesus, nesta manhã, força quando oprimido de tristeza. No teu coração, Jesus, encontro luz quando estou envolvido em trevas de dúvida e incredulidade. No despertar deste dia, sagrado coração de Jesus, eu venho reafirmar a minha confiança em vós. Doce coração de Jesus, sede o meu amor. Doce coração de Maria, sede a minha salvação. Sagrado coração de Jesus, me proteja em todos os caminhos e decisões a serem tomadas hoje. Mas não permita, ó meu Jesus, que decisões tomadas, me afaste do teu coração. Ao contrário, infunda-me vosso Espírito Santo, para que os sentimentos cultivados em mim sejam sentimentos de amor, justiça e ternura, que eu possa, ó Sagrado Coração de Jesus, ter o meu coração semelhante ao vosso. E se preciso for, ó Sagrado Coração de Jesus, arranque este coração de pedra e coloque um coração capaz de amar. Sagrado Coração de Jesus, eu consagro este dia a vós. Amém. Pai nosso que estais no céu, santificado seja o vosso nome. Venha a nós o vosso reino, seja feita a vossa vontade, assim na terra como no céu. O pão nosso de cada dia nos dai hoje. Perdoai-nos as nossas ofensas, assim como nós perdoamos a quem nos tem ofendido. E não nos deixeis cair em tentação, mas livrai-nos do mal. Amém. Um bom dia no coração de Jesus a todos.
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8: Oi, oi, oi, bom dia! Bom dia, meu amigo, bom dia, minha amiga, que bom estarmos juntos. Manhã de quarta-feira, hoje é 24 de junho. Para você que faz aniversário hoje, parabéns, felicidades. Para você que levanta hoje, levanta agora, né? Que o seu dia seja espetacular. Do lado de cada rádio tem o William Torres com muita alegria fazendo companhia para você. Bom dia para Zélia de Congonhas. Ô William, manda um alô para todos vocês da rádio e para minha amiga de trabalho lá na creche, a Maria Iris. Bom dia, Zélia. Bom dia, Maria. Wilson Bigode, El Bigodon.
9: Bom dia, William.
8: Bom dia.
9: Bom dia, Tiaguinho.
10: Bom dia.
9: Bom dia, Sogon. Ô, William, Wilson Bigode, Ouro Branco.
8: Fala comigo, Bigode.
9: Manda um alô pra nós aqui. O Zezé do Zé Vicente, o Carlinho da Mata, a Rosa do Didi, a Gilcele da Cantina. Bom dia, Gilcele. A Ana Lúcia lá nos Almeida. Bom dia, Ana Lúcia. Aí o Charles ali do restaurante. O Charles com a esposa dele. Ele falou que vai me pediu o telefone para ligar para você.
8: Beleza.
9: Só pedir uma música também. Bom dia.
8: Bom dia. Oi, quem é?
11: Bom dia, William. Luiz.
8: Bom dia.
11: Conselheiro Lafayette.
8: Tudo bem, querida?
11: Roda uma música aí para mim do João Mineiro e Marciano. Ofereço pro Renato Maia lá em Entre Rios.
8: Beleza. Tá dado o recado. Bom dia para Tânia.
12: Bom dia, Colonial. Bom dia, sou Ila.
8: Tudo bem,
12: bom
8: Tânia?
12: Bom dia, Tiaguinho. Ô, Ila, cadê o meu algodão doce? Veio trabalhar?
8: Nada, querida,
12: até agora nada, né, sou Ila?
8: Nada.
12: Deve ser devido
8: veio
12: ao frio,
8: ontem.
12: Né, sou Ila? Tá
8: ontem
12: frio
8: ele veio.
12: Demais. Ô, sou Ila, toca o modão aí pra nós, quero oferecer pra todos os ouvintes, pra Ana Lúcia, pra Vera Lúcia, pra todos nós aqui da padaria, pro Maico, pro Said, pro Márcio de Salgado, pra Rosângela, de 0 a 100, pra não esquecer de ninguém, né, Soila?
8: Isso, tá, na tá gripada também, né?
12: Tá bom demais.
8: 6:04, bom dia, bom dia, bom dia, bom dia, para o Guilherme que tá ligado comigo, Rio Negro e Solimões, agora, na sua manhã.

0: Zezé de Camargo e Luciano, meu país, aqui no Colonial Rural. 6:12, bom dia.
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0: Aumente o volume, tem Leandro e Leonardo, não perca a hora, 6:12.

0: Bom dia, gente. Bom dia para você que tá levantando agora. Hoje é quarta-feira, 24 de junho, 6h15, tá? E hoje tem jogo da seleção, viu, gente? A minha amiga Gleise Pagodeira tá ligada comigo, tá pegando turno agora, tá começando o serviço agora na CSN. Ô, Gleise, bom dia, viu, fia? Aquele abraço, o café tá pronto, mandou foto aqui, ó. O vídeo, né, do cafezinho passado na hora. Eu gosto mais do cheiro do café do que do café. Luciene Moreira tá ligada comigo, mandando pra irmã Janaína, que faz aniversário hoje. Parabéns, Janaína. Felicidades. E também pra filha Isabela. Olha a hora, olha a hora, olha a hora. Vai chegar atrasado, são 6h15. Bom dia para Maria José em Conselheiro Lafaiete. Oi, Maria, bom dia. Bom dia, William, bom dia, Tiago, bom dia, seu Gomes. Cadê o véio? É a Rosane de Jeceaba, até agora nada, você acredita? Vem não. Eu acho que ele não vem. Vamos esperar. Oi, Simone Quirino.
1: Bom dia.
0: Bom dia, querida.
1: Bom dia pra minha mãe, mais poderosa Carla, irmã Jéssica, maridão JC, cunhado Wagner, pro Arlindo, senhor Zeliza, dona Tereza, pra Crismas Valtinha, pra Ana Maria, pra Sheila, pro Geraldo e pra vocês. Ótima quarta-feira, que Deus nos abençoe e nos proteja. William Torres, parabéns pela programação.
0: Obrigado,
1: tá sensacional.
0: Querida.
1: Simone Quirino Barbacena.
0: Bom dia, um abraço pra todo mundo aí.
2: Atenção, criançada, bora pra escola!
0: Tá na hora, né, Tiago? São 6h16. Bom dia, meu compadre, bom dia, minha comadre. Você pode participar comigo pelo 98969-1400. Você manda o seu abraço para quem você quiser. 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São 6h17 e eu volto já. Fica aí. 4.7. Boa manhã para todo mundo. Tá na hora, meu compadre. Atenção, criançada, a van tá chegando.
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1: Já voltamos. FM. Foi rapidinho, já estamos de volta. 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René de Andrelândia, vai, meu amigo.
2: É, meu amigo, ó, o mundo virou mesmo, né, rapaz? Serração baixa, mas muita serração. Você não enxerga um palmo e cai na água.
1: Uai?
2: Vê se pode uma coisa dessa. Chovendo
1: que
2: mesmo,
1: que isso?
2: Cara. Chovendo e
1: manda um vidinho aí pra mim.
2: Baixa, mais baixa mesmo.
1: Você só conta, eu fico curioso. Bom dia pra tia Michele de Ouro Branco. Bom dia pro Pedro Miranda. Maria Sueli também. Oi, Sueli, bom dia. William, toca pra mim. É Folha Seca do Amado Batista? É, já estou completando 5 anos de minhas bodas de felicidade, liberdade e paz. Você entendeu alguma coisa? Traduzindo, 5 anos que eu fiquei livre daquele encosto. Não é isso, Eli? Eu acho que é.
3: Bom dia, seu Gomes. Um abraço.
1: Bom dia, Cláudio.
3: Ana Valdir. O Cleiro lá em Lafayette. Ô, Cleiro, vamos trabalhar. Pessoal aqui na Bem-Querença, Mesa, Mão Lourenço, Bernardo, pessoal lá na Mata dos Pacheco, Colônia, Marquinho, lá nos Maia, Coutinho, Jurandinho, Toizinho. Na base da alegria, que é pessoal lá, Alzira. Pessoal lá no Alto do Maranhão. Gerson, Pedro Bandeira, Sebastião. Bom dia, turma, bom dia.
1: Valeu!
4: Bom dia, William. Bom dia, família.
1: Márcio!
4: Ao velho, um rá por onde ele estiver. Ao Tiaguinho. A todos nós, ouvintes. Que Deus possa abençoar uma nossa
5: bom dia!
4: Vamos que vamos, né? Vamos ganhar o nosso dia, que a graça de Deus já nos permitiu de amanhecer. Forte abraço para todos nós.
1: Beleza, meu amigo. Olha a hora. Confira comigo, gente. São 6 horas agora e 6:24. 6:24.
5: Ô, menino, se você não estuda à tarde igual eu, tá na hora de você ir pra escola.
1: Ó, o Renê de Andrelândia mandou foto, vídeo aqui, ó.
6: A força dada.
1: Olha. Chovendo e com serração baixinha, tá doido? É, como é que pega estrada assim, né, Renê? A Sueli falou que é exatamente isso. 5 anos livres daquele encosto. A Ivanilda Nascimento tá ligada comigo. Bom dia, minha querida. Oi, bom dia, Moacir.
7: Bom dia, William. Bom dia,
1: tudo bem, amigo. Moacir?
7: Bom dia, Sol Gomes. Aqui é o Moacir, daqui da cidade Entre Rio de Minas, comunidade Madruga da Pedra. Ia ver se você podia fazer o favor de passar uma música bem bonita aí pra nós. Aí eu ofereço pra minha prima Luciana, Isamara, o Venceslau, o Zezinho, meu amigo

0: Tadeu Lanz Faleiro, meu amigo Zé Geraldo lá em São João del Rei, coladinho escutando seu programa, pra todos os ouvintes aí da rádio, viu? E pro pessoal da Mata de Espacheco, meu primo Nilcim, um abraço e um bom dia.
1: Beleza, obrigado meu amigo. Bom dia pro Márcio do Salgado.
2: Bom dia meu amigo William.
1: Bom dia meu amigo.
2: Bom dia meu amigo Gomes, onde você estiver.
3: Bom dia, cara.
2: Colônia FM, que é o Márcio de Congonhas. Eu tô querendo aqui manifestar minha indignação com o ocorrido de ontem. O seu Gomes tem que pedir desculpa pra esse monte de marmanjo aí que fica brigando com ele. Ele apenas se defende. Queria acionar o Instituto Gomes, as Gometes aí, pra poder entrar Gomes em defesa. E pedir que esses mesmos marmanjos aí que brigam com o seu Gomes peçam desculpas a ele também.
1: As Gometes?
2: Vamos acionar isso aí. Vê as meninas aí, as mulheres do Gomes aí. Cadê?
1: Vem aí o lançamento do ano. Gomes e elas, as Gometes. Tuts, tuts, tuts, tuts. Já imaginou? Oh, meu Deus do céu, esse Márcio também é criativo, viu? Bom dia pra tia André em Ouro Branco. Ô, tia Andréia, bom dia, minha querida. Já tá na rota do escolar? Bom dia. Oi, bom dia.
4: Fala, William. Bom dia.
1: Ô, Alexandre.
4: Bom dia a todos.
1: Como é que tá?
4: E quem fala é o Alexandre da Aline. Passando para desejar a ela um excelente final de trabalho.
1: Aqui, você tinha que ter aparecido ontem. Tinha que ter aparecido ontem para colocar o velho no lugar dele, tá?
4: Para que possamos voltar para casa tranquilos, cheios de saúde e que possamos continuar nossa caminhada. Que Deus nos abençoe. Abençoe você também, William.
1: Obrigado. Seus nomes.
4: Forte abraço.
1: Obrigado, meu amigo, pela participação, tá? Vamos lá, bom dia. Heraldo.
5: Fala, equipe da Colonial, bom dia.
1: E aí?
5: Bom dia, William. Bom dia aqui.
1: Bom ou não?
5: O velho Vagabundex não aparece mesmo.
3: Bom dia, cara.
5: Depois fica a semana toda sem vir. Ô, Márcio, a gente tem que pedir, ele tem que pedir desculpa pra gente mesmo. Pra mim, pra você, pra todo mundo. Olha só, esculacha a gente. Aí quando aparece uma mulher, ele... cheio de mimimi. Não, ele tem que tratar a gente bem, entendeu? Porque se você chamar ele pro churrasco, ou eu chamar ele pro churrasco, ele vai todo feliz, né?
1: Churrasco.
5: Aí vai tratar a gente bem. Tem que pedir desculpa mesmo, tem essa não. A gente é brabo, meu irmão, tem essa não. É isso aí, galera, vamos que vamos. Bom dia a todos, um abraço.
1: Valeu, bom dia. Milionário José Rico, agora, às 6h28.

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1: Tá bom demais.
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2: Eu sou Humberto Ferretti e esse é o Giro Rural. O preço dos pescados subiu em maio no atacado. É o que mostra balanço da CEAGESP, a Central de Abastecimento de São Paulo, que trabalha com a compra e a venda de mercadorias de todo o país. Na média, o avanço foi de 1%. Com a passagem de frentes frias pelo sul e pelo sudeste, o mar ficou agitado, o que dificultou a pesca e reduziu a oferta. Destaque para manjuba, anchova e atum, que ficaram entre 10% e 37% mais caros. A cotação do arroz no campo continua em baixa. Dados do CPEA indicam que o grão em casca foi vendido pouco abaixo dos R$ 60 a saca nos últimos dias. A demanda por parte de compradores de fora do país está em alta. Mas aqui no Brasil, o ritmo de vendas de arroz não é dos melhores. Sem falar que a oferta é alta, o que pressiona as cotações para baixo. Com esse preço, muito produtor rural trabalha no prejuízo. O preço do porco deu sinais de reação nos últimos dias em algumas praças monitoradas pelo CPEA. Em Minas Gerais, por exemplo, o quilo do suíno vivo posto foi negociado a quase R$ 6,00, o que dá uma alta de 6% do começo do mês para cá. O motivo principal é o crescimento da demanda. É a primeira alta de preços desde o Dia das Mães, no começo de maio.
3: Humberto Ferretti para a Colonial.
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6: Já voltamos. Bom dia, velho.
7: Bom dia. Bom dia, seu Lilo. Estamos chegando. E chegando no rádio para radiar tudo na sua casa. Porque a irradiação aqui é bruta.
6: Opa. Calma, velho. Pressão não aguenta não, viu? E aí, como é que tá? Tudo bem? Tá joia?
7: Bom. Olha, só vim pra de falar um negócio. Eu adorei a ideia do Márcio do salgado. O caboclo é tão bom que pode ser salgado, doce, azedo, amargo, que ele é bom de todo jeito. Um sujeito, gente boa. Nós vamos, eu pensei assim, já que ano é ano eleitoral, ano de eleição, nós advamos de criar o grupo assim das gometes. Então, eu gostei do jeito que você falou. É, vem aí, como é que fala aí?
8: Vem aí, Gomes e Elas, as gometes.
7: Então, olha só que tem chique. Gomes e Elas, as gometes. Nós vamos abrir inscrição para poder fazer o processo de seletivo. Então, nós só vamos selecionar as novinhas, por favor. As mais velhas, nem tente. Novinhas assim de 23, de 24, até de 30.
6: De 30 anos pra você já pra frente já é velha.
7: Não, 1923, 1926, 1930.
6: Ah, entendi. Você só quer esse tipo de novinha?
7: Meu filho, é assim, como é que eu posso falar? É inscrição de modo geral pra todas as novinhas.
6: Tá, beleza. Ó, o Alexandre, não sei se esposo, namorado, noivo, sei que ele é da Aline, a Aline é dele. Ele mandou mensagem e ela também, ó.
9: Bom dia, William. Bom dia. Sou Gomes, Diaguinho. Agradecer aqui o alô do Alexandre. Alexandre da Aline, essa foi uma surpresa. Bom dia a todos da rádio, que Deus abençoe o nosso dia. É isso aí, finalizando aqui mais um Zero Hora, graças a Deus. Vamos que vamos. Alexandre, meu amor, um beijo bem grande pra você. Um abraço, William. Ele tinha que ter falado isso ontem, né? Mas não falou.
6: Pois é.
9: Mas tá ótimo. Um abraço, meu Deus.
6: Aí, véi.
7: Eu gosto de ouvir essa parte do áudio aqui, ó. Essa aqui, ó.
9: Um beijo bem grande pra você. Um abraço bem grande pra você.
7: Ó.
9: Um beijo bem grande.

0: pra você.
1: Ó, aí eu adirrupeio. Você vai arrupiar com 5 tiros que o Alexandre vai dar no você, tá? Tô te avisando. Não brinca com o Alexandão, que ele é mau.
2: Se ele não for careca e o sobrenome não for Moraes,

0: bom dia pra mim, ó, Alexandre. Olha a bala, hein?
1: Alexandre, você é cabeludo ou careca? Você bota uma capa do Batman assim, se sente super-herói e acha que manda dos outros? Se for, tem medo. Agora, se você não é Alexandre de Moraes, eu não tenho um pingo de medo, porque eu não tenho medo do Alexandre de Moraes, do Mineiro, que o Alonso lá da Vitrana, quando tem um pingo de medo dele. E olha que ele é uma mente brilhante de pele oleosa.
0: Luciano Fialho, tá ligado comigo, mandando pra todos da CSN. Bom dia pro João Vitor, tá ligado no Colonial Rural. Ô, João, bom dia, João. Obrigado pela audiência, meu amigo. O véi tá querendo escolher demais, William. Menina de 30, pra mim, não existe mais. É a Ivanilda Nascimento.
1: Ô, Fia, você pode ser recebida, mas não precisa desfazer das novinhas abaixo de 30, 1930.
2: Ó. Alô, Márcio do Salgado. Ele chegou na hora de ir embora. Você fica dando ideia pra ele fazer as coisas? Dá ideia pra ele não, rapaz. Dá ideia pra ele não. Ele se acha, entendeu? Aí fica querendo fazer gracinha. Aí mexe com a mulher dos outros. Então não pode dar moral pra ele não, Márcio. Vamos lá.
1: Ó, Márcio, conselho de um velho caipira, mas cheio de sabedoria. Não dá ideia pra esse moço, não, que daqui a pouco seu nome vai ser só Márcio, porque o Salgado vai sumir do nada dentro do carro. Ó, que você chegar lá na padaria do Céu Shaddai lá, pra entregar lá o Salgado, você vai falar assim, gente, eu tenho certeza que eu pus o Salgado no carro. Pois, mas o moço rapiou.
3: Oi, o véio aí, tá parecendo o véio da lancha.
0: E foi o que você tá parecendo, o véio da lancha. É o Aldo, ele mandou mensagem aqui, ele é de Contagem, mandou aqui, ó. Olá, bom dia, sou de Contagem. Há algum tempo já ouço a Rádio Colonial FM, já tem uns 4 meses. Gostei muito da programação da rádio. Foi indicação de um anjo de Deus. Um ótimo dia pra você. Cadê o véio? É o Aldo de Contagem.
1: Anjo de Deus, me chamando de véio da lancha? Cuidado, viu, seu Aldo? Você pode cair do Aldo e o tombo ser feio.
0: Caí do Aldo, falou, viu? A Maria Sueli disse o seguinte: que tem que respeitar o nosso velhinho charmoso, cheiroso, carinhoso de todas as manhãs. E disse aqui, ó: nesse fã clube, meninas de 1975, pode participar também do grupo das Gometes aí, velho?
1: 1975 é bem novinha, mas pode, claro que pode. Assim, eu sou uma pessoa. É muito, muito a de religiosa.
0: E o que isso tem a ver?
1: Aquele que vem a mim, de maneira nenhuma lançarei fora.
4: Oi, bom dia, William. Chegou, seu Gomes. Bom dia, meu anjo. Como você vai? Tudo bem?
0: Ó, velho. A Bia.
1: Meu anjo, você é maravilhosa, Bia. Espetacular. Bia Gomete. Pronto, primeira inscrição feita com sucesso.
0: A Bete.
5: Bom dia, Willy.
1: Bete Gomete, olha só, Bete Gomete.
0: Seu Gomes está chegando atrasado e se achando. É a Rosane.
1: É, despeito de quem foi reprovada no teste de avaliação das Gometes. Ela tá com ciúme, que não deixou entrar.
0: Teu Vécio. Fala comigo.
6: Pra nós uma música. Você tá meio arretada pra ver uma vez.
0: Uhum.
6: Pra mim, pra todos os ouvintes.
1: Eu não entendi, foi a de nada.
0: O Maicon disse: meu sogro, tá na hora de dar tchau.
1: Na hora de ser chato, na hora de parar, você avisa, viu? Que aí eu saio de perto de você.
0: Ô, William, bom dia, excelente dia, bora trabalhar curtindo o Colonial Rural, esperando a mensagem, ótimas reflexões diárias. É a Lissandra de Congonhas. Ô, Lissandra, bom dia, minha querida, já vai trabalhar, né? Bom trabalho pra você. Evandro do Canjamba. Ô,
7: William, bom dia.
0: Bom dia.
7: Sumi não, tô na área.
0: Uai, quem que você arrumou?
7: Você arrumou um lugar que dá sinal aqui, rapaz, pra me conectar ao rádio. Mudei o curral aqui. Agora tá falando fogo.
1: Ele falou que lá não pega sinal. Aonde ele mora é tão avançado que ele tá assistindo a Copa de 2002. Deixa eu contar pra você, o Brasil vai ganhar, viu? A Copa de 2002, tá assistindo agora.
0: Para com isso, velho.
8: Não, Heraldo. Não. Pensa bem.

0: Você manda o áudio e o seu Gomes responde. Então quer dizer que ele se defende. Não, eu gosto muito de você, mas a gente tem que defender o velho. Ele tem quase 70 anos.
1: Tô falando, pessoa maravilhosa, macho do salgado, do doce, do azedo, do amargo. Homem, gente boa.
2: Ô William, bom dia, manda pra galera da Fagundes que está encerrando mais um turno de zero hora. É a turma da Fagundes de Carandaí. Beleza, bom dia pra todo mundo aí, viu, gente? Bom descanso pra vocês. Obrigado pela audiência, obrigado pela companhia. Bom dia, William, bom dia. É o Franz Rafael, partiu. Ô Franz, um abraço. O Nilson da Mata dos Pachecos.
3: Bom dia, Willi. Bom dia, Tiaguinho. Bom dia, Sogão. Bom dia a todos os ouvintes da Colônia. Oi, tô com o modão aí, parecer aí pros meus amigos aí. Um abraço pro Cassim da Ponte Funda, o Duca.
1: Interrompemos um áudio porque parece mais uma terapia. Tem quase um minuto de gravação e nós corta sem dó e emoção.
4: Oi, bom dia. Oi. Aqui é o Tassi da Passando de Cima.
1: Interrompemos a nossa programação porque veio mais um áudio de sessão de terapia, de desabafo e de descarrego. É o Tarcísio que mandou um áudio de quase um minuto. Mandou grande, nós corta, filho.
2: Faz isso não, velho, não. Eu quero ver o dia que juntar todo mundo aqui e quebrar você. O William, manda um abraço pro Zé Afonso, Davi, Sirlene, Narcísio, o Zezé, na Tartária, é Edivânia, bom dia, tá dado o recado. Rogerinho do Castro tá ligado comigo, bom dia. Bom dia pro Alaor.
5: Olá, com a voz, William. Bom dia, Tiaguinho, sou Gomes, toda a equipe da Colonial, todos os ouvintes aí.
2: Bom dia, meu amigo.
6: Bom dia, Ilha. Bom dia, Tiaguinho. Bom dia, Sogomo.
1: Bom dia, Raimundo.
6: Manda uma música bonita pra mim aí.
1: Não manda pra frente, eu tô na ré no mundo inteiro.
6: Joel lá em Biquíni, o Vené lá em Barroso. Alô, Venezão, com o pai Gilberto. Pra toda a galera de Bicuíba aí, fico com Deus aí, lá o frio, Willa.
2: Tá frio, meu amigo?
7: Eu sou o Willa.
2: Tá claro.
7: Bom dia, Tiaguinho. Bom dia, seu Gomes.
1: Minha cantora favorita.
7: Qual a moda boa pra gente aí? Rick Rene.
2: Rick Rene.
7: Escoltas de Vagalume.
2: Escolta de Vagalume.
7: Pra todo mundo da rádio.
2: Beijo. É moda boa, hein?
7: É a Cláudia de Santa Quitéria.
2: Aí, véi.
1: Eu adoro, parece que ela vai miar. É a Claudinha. Adoro, viu, Claudinha?
2: Ó, vamos lá. Deixa eu mandar um abraço pro Perinho, em Ouro Branco. Ô, Perinho, bom dia, meu amigo. Um abraço pra você, um abraço pra toda a equipe da Tigresa. Essa turma boa demais da conta. Pensa no sujeito bom de prosa, viu, velho?
1: É, me falaram que o Perinho era bom de bola, mas eu só acredito vendo. Deve ser igual o Neymar. Joga de que negócio de arame office.
2: Não, mas não sei se ele jogava bola bem, não.
8: Bom dia, William. Bom dia, Sr. Gomes. Bom dia, Tiaguinho. Bom dia para todos os ouvintes. Aqui quem fala é o João Joanico, filho de Conselheiro Lafayette, sítio Violeiro. Eu mando um abraço para todos os meus familiares. William, depois que meu áudio for ao ar, aí o primeiro botão vem pra nós aí, tchau.
2: Fechou, minha. Bom dia. Bom dia pro Juca Romão, oi Juca. Bom dia, meu amigo, obrigado pela participação. Bora, gente, vamos tentar atender todo mundo aqui, não sei se vai dar tempo. A Laila tá ligada comigo, mandando pra Estela e a Laurinha. Estela, Laurinha, beijão pra vocês, boa aula, viu, gente. A Mara de São Brás também ligada no Colonial Rural. O Tarcísio, velho.
9: Mas depois o Gomes fica chorando aí, pedindo desculpa. O Lito da Mata de oi nele.
1: É, acabamos de cortar mais um áudio, olha só.
10: O velho sem vergonha, toda vez que você chega no rádio aí pra trabalhar, você tem que cortar meu áudio. Ah, seu velho. Ah, seu velho, eu vou encontrar com essa turma aí, nós vamos quebrar você no cacete aí.
1: Ó, atenção, polícia. Eu acabei de ser ameaçado. Acabou de ameaçar eu, falou que vai quebrar eu juntar um tanto de gente. Tudo ciúme, porque eu tenho as gometes comigo. E eles ficam aí, não pega ninguém, só no cheiro de mofo e naftalina. E fica tudo bravo.
2: Calma, senhor, relaxa.
11: Ô, velho Gomes, se o salgado for bom, realmente vai perder mesmo. Porque gordinho gosta do salgado, né, mulher? Pô, aí eu vou ter que assumir, o salgado vai sumir.
1: Professor de geografia, você, né? Carrega o globo terrestre na barriga, olha só.
12: Bom dia, William. Bom dia,
2: Emerson Dutra.
1: O áudio tá ruim, nós corta, porque pior do que o áudio é ele.
2: Ah, o...

0: Bom dia.
1: Aqui, vamos ver se tem algum médico geriatra aí que tá ouvindo a rádio mãe. Passa um remedinho pra esse velho aí, que eu tô achando que ele tá bem operado, não. Tá bem descontroladinho. Fornecedor de matéria-prima pra berrante.
2: Aí, velho.
3: Ele tem uma mágoa muito grande de mim.
2: Por quê?
3: Porque a mãe dele falou que ele era meu filho e eu não quis fazer o DNA. E ela falou assim, por que você não vai fazer o peixinho? Porque no mínimo, pela bobagem, não é filho meu.
2: Ele vai te dar um tiro, velho. Você vai brincando.
4: Oi, William, bom dia.
2: Oi, bom dia. Como é que é? Eu não entendi nada que falou.
3: É porque não deve ser importante.
2: Não, faz isso não. Olha, a Juliana de Ouro Branco disse o seguinte, Deus abençoe seu Gomes. Eles têm inveja do seu molejo, seu Gomes.
3: Molejo? Molejo? Aquele grupo, diga onde você vai que eu vou varrendo. Diga onde você vai que eu vou varrendo. Diga onde você vai que eu vou atrás. Diga onde você mora no Ouro Branco que eu vou lá.
2: Tá, e depois sua dona vai te dar um pau arrumado. Fala comigo, Zé.
5: Bom
2: Zé
5: dia, Dantas. Ilha, bom dia, Thiago. Zé Dantas do Cristo Rei.
3: Você é vivo. Eu achei que eu só ia te ver no finados.
5: Tô dando uma sumida aí, mas tô de volta aí. Ô, Ilha, o seu Gomes tá cheio da graça, hein? Cheio de gracinha.
3: Cheio da graça, da Fátima, da Sueli, da Juliana e mais um monte. Morra de inveja.
5: Cuidado aí, Márcio, seu Gomes, você tá te enganando aí.
2: Ó. Gente, não vou conseguir atender todo mundo aqui, vou tentar, mas não sei se vou conseguir. Eu não vou conseguir. Tem
0: bom
2: certeza.
0: Bom dia, William. Bom dia,
2: Thiago. Oi, fala comigo.
0: Ô, velho. Bom dia pra você também. Chegou mais calmo hoje, né? Foi até promovido a fornecedor de matéria-prima pra berrante.
3: É, você gravou áudio, Eloísio Tadeu, do Ouro Branco, de qual casa? Que eu fiquei sabendo que aumentou o número, era 5, agora é 6. É difícil, é difícil. Você já falou com aquele moço lá do Ouro Branco, da Tigresa, o Perinho, pra ele poder te ajudar a resolver esse problema? Porque o homem é bom, o homem é espetacular, o homem vai te ajudar. Porque eu fiquei sabendo que você quase apanhou no final de semana da dona Sueli, que é a oficial, é da matriz, não é da filial. Fiquei sabendo que quase quebrou você todinho o pau por causa dessas conversas fiadas suas.
2: Ó, o Sérgio Veloso mandando pra turma, quem fala o VT em Mauá, é isso? Mandou aqui.
6: Eu abençoe estranato sem o barraco aí, meu mano, deixa eu falar com você.
2: Como é que é, velho? Que falou?
3: Entendi nada, barraco, meu mano. Agora apareceu a turma do Rio, agora de São Paulo.
2: Vamos lá que tem mais gente, bom dia. O Márcio Salgado falou que o que o Thiago que grava áudio parece um boi berrando. Aô! Aí não, é maldade.
7: Aí, ó, seu Gomes, isso aí era de presente pra você, ó, mas você corta meus áudios, você não vai ter mais.
2: Ó, aí, velho.
7: E o Will, tá ok?
2: Olha só, ele é artista da madeira, tá vendo? Falou que você não vai ganhar mais.
3: É assim, você tá querendo me subornar? É propina? Pra eu tocar seu áudio, você quer me comprar? Você pra me comprar, você precisa trazer no mínimo duas gometes juntas com presente pra deixar o velho feliz. Fora isso, eu fico triste. Muito triste.
2: Chega, velho. Não, chega. Gente, participações encerradas. Daqui a pouco eu volto. Fica aí com muito mais pra você.
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7: Final de mais um Café Colonial, tá acabando, minha gente. Obrigado a você pela audiência, pela companhia, obrigado pelo carinho de nos acompanhar todos os dias, tá? Vamos lá, últimas participações de hoje. Quem é? Fala comigo. Fala com o seu Gomes para ficar tranquilo que eu estou com você. Aí deixa ele juntar muita gente aí e quebramos eles no cacete. Principalmente o Carioca. É o Jô. O Jô falou que vai quebrar o Carioca pra você, velho.
8: É assim. Eu não ia falar, mas assim, a perseguição está muito violenta. A sedução das mulheres também, o assédio está muito grande. Dependendo quando vem da Juliana de Ouro Branco, o assédio é pequeno, porque ela é pequena. Mas assim, geralmente é assédio de 1,70m.
7: E aí, o que você fez?
8: Eu contratei esse sujeito aí, o Jô, para poder quebrar os cariocas, os paulistas. Resolver o problema do Emerson Dutra. Vai emagrecer sem monjário que tem que os outros estão tomando.
7: É monjário.
8: Então, monjário, vai, o Emerson Dutra vai emagrecer só na base do couro que vai tomar. Que esse sujeito parece um armário que eu contratei.
7: Tá, beleza. Não, entendi. Então, fechou. Então, agora você contratou um segurança.
8: Contratei e o homem é bom. O sujeito resolve.
9: Bom dia, William. Bom dia,
7: bom dia, Cláudio.
9: Bom dia, seu Gomes. Como é que o senhor tá, seu Gomes? Tudo bem?
8: Lindo, é isso que eu tô.
9: Ô, seu Gomes, eu gostei, viu, da atitude do senhor ontem. O problema é que no final lá, o senhor mandou a gente se lascar, senhor. O senhor não tem jeito, senhor, não, hein? Pode fazer assim, não. Ô, seu Gomes. Manda um alô aí pro meu cunhado, João Carlos. João Carlos é fã do senhor. Ele me falou aqui agora. Falou, o senhor Gomes é gente boa, né? Gosto mais do programa, ele é muito engraçado. Manda um abraço pra ele aí, João Carlos.
8: E educado.
9: Falou, seu Gomes. Ah,
8: João
9: Gomes,
8: Carlos.
9: Desculpa de brincadeira, viu? Já que o senhor foi humilde ontem pedir desculpa, vou pedir desculpa pro senhor também. Desculpa.
8: Oi,
9: aí, viu? Vai se lascar no meio, velho, todinho. Praga ruim.
8: Eu achei que você estava falando sério. Eu já ia me emocionar. Mas agora fiquei nervoso, lascou você todo.
7: Ó, a Adriana de São Brás pediu para mandar um abraço para você e para você mandar um abraço para ela.
8: Marca, filha, para fazer que o velho tá online para fazer um abraço bem forte, que você é uma pessoa maravilhosa, espetacular, de chique, de bacana.
7: Ela disse que adora você.
8: E eu adoro você, filha. Você é igual café, nós gosta toda hora.
7: Bom, participações encerradas, não dá mais tempo e não vai dar tempo nem de tocar a reflexão do dia. Não dá nem tempo. Então amanhã tem a reflexão. Por que hoje um véio chegou atrasado? Por que eu prefiro que você não venha, véio? Porque você atrapalha o programa. Porque você já chega já no final, aí o pessoal quer mandar mensagem pra você, não dá tempo nem de tocar a reflexão.
8: Traduzindo... Olha como é que o velho dá audiência pro programa do seu Willa. O velho é o centro da atração do programa do seu Willa. Olha como é que o velho é poderoso, querido, amado, gostoso, lindo e maravilhoso.
7: Nosso Deus do céu. Tchau, velho.
8: Vai, pode ir?
7: Pode, agora pode ir. Com Deus. Gente, acabou. Vem aí o Café Colonial.
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7: 7:03, bom dia.
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8: Quarta-feira, 24 de junho de 2026. A partir de agora, Café Colonial. 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Enviação São Luís, apresentação William Torres. Bom dia.
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8: O estado de São Paulo, Polícia Federal mira banco de Edir Macedo e vê semelhança com fraude do Master. Folha de São Paulo, Justiça bloqueia 670 milhões de banco de Edir Macedo e Polícia Federal vê ação como a do Banco Master. Valor Econômico São Paulo, Polícia Federal investiga fraudes no Digimais e vê modelo semelhante ao do Master. Jornal Globo, no Rio de Janeiro. Polícia Federal mira fraudes em banco digital e revê repetição do método Master. Correio Brasiliense, Distrito Federal. Golpe contra aposentados do GDF leva 7 à prisão. Jornal à Tarde, Bahia. Bahia reforça atendimento a vítimas de fogos no São João. O Tempo, Minas Gerais. Quedas mataram

0: Mais de 9 mil idosos em 2025. Jornal do Comércio Pernambuco, Datafolha, 59% dos brasileiros veem PCC e Comando Vermelho como grupos terroristas. Jornal Dia, Rio de Janeiro, o Senhor nos guardou que a gente possa conter esse mal. The New York Times, Vance equilibra chefe disruptivo e rival ardiloso. The Wall Street Journal, queda das ações de tecnologia se aprofunda em meio a preocupações com IA e juros. El País, Espanha, União Europeia negocia secretamente com os talibãs a deportação de afegãos.
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0: A previsão do tempo para Congonhas, Lafayette e Ouro Branco nesta quarta-feira, de sol com muitas nuvens durante o dia e períodos de céu nublado. Noite com muitas nuvens. Temperatura mínima de 12 e máxima de 24 graus.
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0: Cadernetas de poupança com aniversário hoje rendem 0,6718%. Cotação do dólar, dólar comercial, cotado a R$5,18. Dólar turismo, R$5,35. Euro turismo, R$6,10. Dólar papel, R$5,37. Aposta de Manaus acerta a Mega Sena e leva sozinha prêmio de R$2,8 milhões. Uma aposta de Manaus feita na Casa Lotérica acertou as 6 dezenas sorteadas no concurso 3022 da Mega Sena e levou um prêmio de R$2,813.548,14. Os números sorteados foram 2, 3, 8, 11, 17 e 22. Repetindo, 2, 3, 8, 11, 17 e 22. 102 apostas acertaram a quina e cada uma delas receberá R$8.964,74. Já 4.426 apostas que acertaram 4 números receberá cada uma delas R$340,54 cada.
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0: 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Vamos agora com Vander Mendes. Bom dia, Vander.
2: Para você, William Torres, e para os nossos ouvintes ligados aqui no Café Colonial, bom dia. A todos, uma excelente quarta-feira. Projeto que amplia prazo para regularização não onerosa de imóveis até 2027 é aprovado em segunda votação na Câmara de Congonhas. Mais informações com o correspondente Reinaldo Silva.
3: A Câmara de Congonhas aprovou em segunda votação o projeto de lei 24 de 2026, de autoria do vereador Mércio do PSD, que amplia até junho de 2027 o prazo para que proprietários possam solicitar a regularização de imóveis construídos sem alvará ou em desacordo com o projeto aprovado. A proposta beneficia imóveis consolidados desde que atendam às exigências técnicas de segurança, salubridade e acessibilidade previstas na legislação. Segundo o autor do projeto, a ampliação do prazo busca oferecer uma nova oportunidade para que os moradores regularizem seus imóveis e tenham acesso à documentação necessária.
4: Esse momento é importante para o proprietário do imóvel, como também é importante para o município, né? A gente vive de tributos, então, enquanto ilegais estiverem, né, a prefeitura tem o prejuízo também dos tributos, né? E o proprietário não tem a paz, não tem o sossego devido após investir uma boa parcela aí da sua grana, né? E precisa que isso esteja de forma correta. Então, é bom para o munícipe e é bom para o município.
3: Apesar de a lei prever a regularização sem aplicação de multas, o processo exige a apresentação de documentos e laudos técnicos elaborados por profissionais habilitados, o que pode gerar custos para o proprietário.
4: A gente está perdoando aí, né, a palavra entre aspas, por mais 12 meses. Então, até julho de 2027, qualquer munícipe pode procurar a prefeitura, regularizar o seu imóvel, que está isento de qualquer multa, qualquer tributo que seja e diferente daquilo que é de competência dele mesmo, né? Vai achar que não precisa pagar nada. Tem os tributos que tem que ser pago, normalmente, como todos pagaram. Esse serve para quem não pagou em tempo hábil. Eu entendo que é assim. Para quem não regularizou em tempo hábil, para quem não pagou em tempo hábil, tem mais 12 meses para que faça isso. Eu acredito que a população encampe, né? E que faça de fato fazer valer o projeto, que é muito importante para todos nós. E espero que com isso aqueles que estavam preocupados com esse problema, não é problema mais. Agora tem que fazer a sua parte também e ir lá regularizar o seu imóvel.
3: A proposta aprovada pelo plenário foi encaminhada ao Poder Executivo e somente entrará em vigor após a sanção do prefeito. Da Câmara de Congonhas, repórter Reinaldo Silva.
2: Obrigado, Reinaldo, pelas suas informações aqui no Café Colonial. Buarque de Macedo receberá estação ferroviária após revitalização. A Prefeitura de Conselheiro Lafaiete realizará, nesta quinta-feira, dia 25 de junho, às 9 horas da manhã, a reinauguração da estação ferroviária de Buarque de Macedo, um dos importantes patrimônios históricos do município. Após passar por obras de melhorias e revitalização, o espaço será oficialmente entregue à comunidade em uma cerimônia aberta ao público. A iniciativa reforça o compromisso com a preservação da memória ferroviária da região. Com a revitalização, a estação ferroviária de Buarque de Macedo ganha novas condições de conservação e utilização, contribuindo para o fortalecimento do patrimônio histórico e para o desenvolvimento de ações culturais e turísticas no município. Para o Café Colonial, repórter Vander Mendes.
0: Muito obrigado, Vander. Agora é a vez de Letícia Tomaino.
5: O prefeito de Conselheiro Lafaiete, Leandro Chaga, sancionou a Lei Municipal número 6.528, que institui o dia 17 de outubro como dia de luto e de memória às mulheres vítimas de feminicídio do município. A medida busca preservar a memória das vítimas, apoiar familiares e ampliar a conscientização sobre a violência de gênero. A nova legislação de autoria de 4 vereadoras estabelece diretrizes voltadas à memória, à reparação e também à prevenção. Entre os objetivos estão homenagear as mulheres assassinadas em razão do gênero, garantir às famílias e sobreviventes o direito à memória e à verdade, promover ações de conscientização em espaços públicos e contribuir para a identificação de falhas na rede de proteção às mulheres. Para colocar a proposta em prática, o poder público poderá adotar uma série de iniciativas. Uma delas é a implantação do projeto Banco Vermelho em praças e parques da cidade. Os assentos pintados na cor vermelha simbolizam o espaço ocupado pelas vítimas e servirão como ponto de informação sobre canais de denúncia e também de apoio. Após mais de 4 horas de discussões, terminou na última segunda-feira, por volta de 11h30 da noite, uma das audiências públicas mais movimentadas e polêmicas dos últimos anos na Câmara Municipal de Ouro Branco. O plenário ficou lotado para o debate sobre o projeto de gestão compartilhada do Hospital Raimundo Campos, consórcio intermunicipal de saúde de Médio Paraopeba. Consórcio Intermunicipal de Saúde do Médio Paraopeba. Durante a audiência, marcada por momentos de tensão, manifestações do público e divergências entre os participantes, precisou de intervenções em diversas ocasiões para pedir silêncio e respeito aos oradores. Dos 9 vereadores presentes, 7 se posicionaram contrários à implantação imediata da gestão compartilhada. Os parlamentares defenderam mais tempo para análise da proposta e a ampliação do debate com a sociedade. O vereador Neymar Magalhães afirmou não enxergar vantagens na mudança do modelo de gestão e citou questionamentos envolvendo o consórcio. Já a vereadora Nilma Aparecida defendeu uma análise mais detalhada do contrato e argumentou que o tema deveria passar pela apreciação do legislativo. Para o Café Colonial, Letícia Tomaino.
0: Muito obrigado, Letícia. Agora 7:20. Vamos agora com Luiz Evandro, no Café Colonial. Olá, Luiz, bom dia.
6: Bom dia, William Torres e ouvintes do Café Colonial. A Capela de Nossa Senhora da Ajuda, no Distrito do Alto Maranhão, em Congonhas, passa por uma nova e importante obra de conservação e restauro.

0: vez viabilizada por um convênio firmado entre a Prefeitura de Congonhas e a Paróquia de São José. Os recursos provenientes dos cofres municipais foram destinados a esta iniciativa por meio de emendas impositivas, de autoria da vereadora Patrícia Monteiro, no valor de R$100 mil, e a outra do vereador Lucas Bob, no valor de R$50 mil. Estão em curso obras de reforma da cobertura do telhado com a limpeza do forro que apresenta grande acúmulo de excrementos e morcegos, imunização preventiva das madeiras e troca integral das telhas que estavam em mau estado de conservação. Além disso, está sendo feita a recomposição das beiradas da alvenaria junto ao telhado, chamada de cimalha, na fachada frontal da capela. Também é feita a higienização dos elementos artísticos que ficam nos cantos do telhado da capela, chamados de cantaria, e recomposição da cruz de pedra que também compõe a cobertura. A Diretoria de Patrimônio Histórico da Prefeitura de Congonhas, o IFMG, a Paróquia de São José, a Comunidade do Alto Maranhão e o Conselho Municipal do Patrimônio Histórico e Artístico de Congonhas realizam visitas técnicas frequentes a esta obra. A paróquia é responsável pela execução dos serviços, enquanto a Diretoria de Patrimônio Histórico da Prefeitura de Congonhas cuida da fiscalização das intervenções. Atualmente, 90% da obra do telhado da nave da igreja já foram executados. Matheus Evangelista, sócio proprietário da empresa Terracota Arquitetura Vernacular e Restauração Limitada, considera que obras como esta são fundamentais para a conservação do patrimônio histórico, cultural, artístico e religioso.
1: Esse tipo de intervenção, né, que é uma... basicamente como se fosse uma restauro preventiva, né? Porque essas edificações antigas, geralmente elas começam a se degradar pelo telhado. Você tem vários vazamentos no telhado, né? Você tem problema de infiltração, você tem problema de animais, pássaros, morcego, e aí começa a entrar água, você começa a ter problema de infiltração nas paredes, infiltração no forro, e aí vai deteriorando diversas outras coisas. A importância desse tipo, né, de intervenção parte desse sentido, disso ser uma... passar a ser, né, uma intervenção preventiva, para que os problemas não aconteçam, para a gente ter que intervir, né? A gente observar isso antes e trabalhar para que esses problemas não ocorram.
0: O cronograma prevê que a obra seja concluída e a capela reaberta antes das celebrações da tradicional festa de Nossa Senhora da Ajuda, que é realizada anualmente em agosto no distrito do Alto Maranhão. Durante as duas últimas décadas, a capela de Nossa Senhora da Ajuda, datada de 1746, já havia passado por diversas intervenções com recursos públicos, entre elas a restauração integral de seus elementos artísticos e estabilização da alvenaria estrutural. Luiz Evandro, da Assessoria de Comunicação da Prefeitura de Congonhas, para o Café Colonial.
2: Muito obrigado, Luiz. Agora 7h24. Foragido da Justiça da Bahia é preso em Ouro Branco. A Polícia Militar prendeu na última segunda-feira em Ouro Branco um homem de 31 anos que possuía em seu desfavor dois mandados de prisão expedidos pela comarca de Eunápolis, Bahia, ambos pela prática do crime de roubo. O foragido também figura como autor de um assalto ocorrido no mês de abril deste ano, no bairro Siderurgia, em Ouro Branco. Na ocasião do crime, ele conseguiu fugir, mas sua comparsa, uma mulher de 32 anos, foi detida com dois telefones celulares subtraídos na ação criminosa. Após a localização do autor, a Polícia Militar entrou em contato com as vítimas do roubo em Ouro Branco, que o reconheceram prontamente. O foragido foi encaminhado à Delegacia de Polícia Civil para as providências cabíveis. Café Colonial, agora 7h25. Você vai conferir daqui a pouco no Café Colonial. Críticas de Gilmar a colegas violam a lei da magistratura, dizem juristas. Trump publica artigo que cita eleição no Brasil como teste. Cresce pressão para Wagner deixar a liderança do governo no Senado. PL mantém espera por Cleitinho até convenções partidárias. Estas e outras mais daqui a pouco comigo, William Torres.
3: Comece bem seu dia.

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6: 7:27
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3: A Hyundai acaba de apresentar um novo modelo, o i20, misto de hatch com SUV, que substitui o HB20 sedã. Continua por enquanto o HB20 hatch, mas o i20 tem maiores dimensões, ao comprimento, largura, altura e mais 5 centímetros no entre-eixo para o joelho de quem vai atrás. E o porta-mala de 300 para 346 litros. O i20 mantém a mesma mecânica do HB20, com motor 3 cilindros, turbo, injeção direta, 115 cavalos. Mas mudou completamente o criticado design do HB20. E chega bem mais moderno, com preços semelhantes a de seu irmão mais velho. O HB20 vai de R$ 96 a R$ 132 mil. O novíssimo Hyundai i20, só um pouquinho mais, de 100 até 140 mil reais.
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3: Café Colonial, agora 7:34. 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Críticas de Gilmar a colegas violam a lei da magistratura, dizem juristas. As declarações do ministro Gilmar Mendes do Supremo Tribunal Federal no programa Roda Viva anteontem ultrapassaram os limites impostos pela Lei Orgânica da Magistratura Nacional, LOMAN, na avaliação de juristas ouvidos pelo Estadão. Gilmar criticou a atuação do ministro André Mendonça no caso do Banco Master, questionou o momento escolhido pelo presidente do Supremo Tribunal Federal, Edson Fachin, para propor um código de ética e afirmou que a corte não deve manter a decisão de Cássio Nunes Marques, que suspendeu uma pesquisa eleitoral. Em síntese, o ministro Gilmar Mendes violou a LOMAN e a ética, disse o jurista Walter Mairovich. Esses comentários são impróprios para um magistrado, afirmou o professor Luiz Gomes Esteves. Trump publica artigo que cita a eleição no Brasil como teste. O presidente dos Estados Unidos, Donald Trump, replicou ontem na rede social um artigo de opinião que cita o Brasil como

0: último grande teste político para ele na América Latina. Publicado no site Newsmax, o texto diz que Trump coleciona 8 triunfos geopolíticos na região, como a eleição de aliados em países como Argentina, Equador e Bolívia. Além do Brasil, Venezuela, Cuba e Nicarágua são citados como desafios para a expansão da influência americana pelo continente. Se o Brasil entrar na lista crescente de países que se movem à direita, o mapa político da América Latina parecerá muito diferente daquele que apenas uma década atrás. Aquele de apenas uma década atrás, melhor dizendo, diz o artigo. Cresce pressão para Wagner deixar a liderança do governo no Senado. O presidente Luiz Inácio Lula da Silva do PT deve se reunir hoje com o líder do Senado, do governo no Senado, Jax Wagner do PT da Bahia, em meio à pressão para que o parlamentar deixe o posto após a operação que revelou ligações dele com o Banco Master. Auxiliares de Lula defendem que Wagner saia da liderança do governo imediatamente diante do risco de contaminação da pré-campanha de Lula à reeleição. A substituição do senador estaria sendo articulada pelo ministro de Comunicação Social, Sidônio Palmeira. Ambos baianos, Wagner e Sidônio, são aliados históricos. Café Colonial, 7:37. PL mantém espera por Cleitinho até convenções partidárias. O Partido Liberal, PL, decidiu reduzir a pressão e aguardar a definição do senador Cleitinho Azevedo, do Republicano, sobre uma eventual candidatura ao governo de Minas Gerais. Depois de ter sinalizado preocupação com a demora do parlamentar em bater o martelo e estabelecido a necessidade de uma resposta antes do período das convenções partidárias, a legenda optou por manter as negociações abertas e trabalhar com a expectativa de uma decisão ou de que uma decisão seja tomada na primeira quinzena de julho. A avaliação é do deputado federal Domingos Sávios, secretário-geral do PL e pré-candidato ao Senado. Em entrevista ontem, ele confirmou que o partido está disposto a esperar por uma posição do senador do Republicanos, que atualmente lidera pesquisas de intenção de voto para o Palácio Tiradentes. Bolsonaro diz que arma foi levada para conserto. O ex-presidente Jair Bolsonaro do PL prestou depoimento ontem à Polícia Federal do Distrito Federal sobre a arma registrada em seu nome que foi apreendida durante uma blitz de trânsito em Brasília. De acordo com o advogado Paulo Cunha Bueno, Bolsonaro reiterou que já havia afirmado ao Supremo Tribunal Federal e disse que pediu a um segurança que providenciasse o conserto da arma. Os policiais permaneceram cerca de 40 minutos na residência onde Bolsonaro cumpre prisão domiciliar. Segundo o advogado, o depoimento durou 5 minutos. Na semana passada, o militar Estácio Leite da Silva Filho, que atua na segurança de Bolsonaro, foi parado em uma blitz com uma pistola Glock registrada em nome do ex-presidente. Café Colonial, agora 7:39. Você vai conferir daqui a pouco. Polícia Federal mira banco de Edir Macedo e vê semelhança com fraude do Master. Digimais tem outros fundos inflados. Estas e outras mais em instantes.
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2: Colonial 741.
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2: Café Colonial, 7:46, 7:46. 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Polícia Federal mira banco de Edir Macedo e vê semelhança com fraude do Master. A Polícia Federal deflagrou ontem a Operação Miragem para investigar supostas fraudes contábeis e de gestão do Banco Digimais, controlado pelo Bispo Edir Macedo, líder da Igreja Universal. A Justiça autorizou o bloqueio de 670 milhões de reais em bens investigados. O banco teria utilizado uma estrutura de fundos de investimento para maquiar um rombo bilionário e inflar artificialmente o patrimônio. Executivos do banco e da gestora de fundos ID foram alvo de mandados de busca e apreensão. Macedo não sofreu buscas por morar no exterior. A Polícia Federal sustenta que a instituição reproduziu a prática do Banco Master de atrair investidores por meio da cobertura do fundo de garantidor, do Fundo Garantidor de Créditos. Entre 2023 e 2024, o Digimais emitiu certificados de depósito bancário com remuneração acima da média do mercado, embora já estivesse em uma situação financeira delicada. Digimais tem outros fundos inflados. Os valores alocados em fundos inflados do Banco Digimais, do líder da Igreja Universal Edir Macedo, passou a chegar a uma cifra bem maior do que a investigada pela Polícia Federal na Operação Miragem. Os agentes apuram o uso do fundo de investimento para turbinar os balanços do banco em 670 milhões de reais por meio da aquisição de direitos creditórios com origem na década de 1940 por 71 milhões de reais. Os ativos foram então inflados e contabilizados por 741 milhões de reais. O banco tem, porém, pelo menos outros quatro fundos com ativos duvidosos, no valor total de 1,7 bilhão de reais. No fundo Tabor, por exemplo, mais da metade do patrimônio, de 960 milhões de reais, se refere a financiamentos com mais de 180 dias de inadimplências, o que deveria ser declarado como provisão para perda ou prejuízo. Café Colonial 7:49. Em instantes, as principais do esporte com Márcio Elias.
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1: Bom dia, William Torres.
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1: Copa do Mundo, concluída a segunda rodada da fase de grupos. Pelo Grupo J, ontem tivemos a Jordânia sendo derrotada pela Argélia 2-1. Um dia antes, na segunda-feira, a Argentina venceu a Áustria por 2-0. A classificação ao término da segunda rodada tem a Argentina com 6, Áustria e Argélia com 3 na segunda posição e a Jordânia na lanterna. Não somou ponto. Pelo Grupo K, Portugal 5, Uzbequistão 0, Colômbia 1. Congo, 0. Colômbia lidera com 6, Portugal em segundo com 4, Congo em terceiro com 1. Já pelo grupo L, a Inglaterra ficou no 0-0 com Gana e Panamá 0, Croácia 1. Inglaterra lidera com 4 ao lado de Gana, Croácia em terceiro com 3 e o Panamá na lanterna não somou ponto. A terceira e última rodada da fase começa a ser disputada a partir de hoje. Serão disputados 3 grupos nesta quarta-feira. Pelo grupo A, tem África do Sul e Coreia do Sul às 10 da noite, mesmo horário para a República Tcheca e México. No grupo B, Suíça enfrenta o Canadá, 4 da tarde. No mesmo horário tem Bósnia e Catar. E pelo grupo C, Marrocos enfrenta Haiti, 7 da noite. No mesmo horário tem Escócia e Brasil. Volta aos treinos do Galo e a preocupação de volta, a defesa. No primeiro turno, o Atlético sofreu defensivamente. No total, foram 50 gols marcados contra 42 sofridos. No Brasileirão, o número é mais preocupante. Enquanto balançou as redes 22 vezes, foi vazado 23 oportunidades. O técnico Eduardo Domingues encontrou um esquema preferido que consiste na linha com 3 defensores. Ele conta com o Hunter Sold como titular absoluto. As outras duas vagas ainda são uma dúvida. O comandante conta com Lianco, Vitor Hugo, Ivan Romã e Léo Duarte. Nos últimos compromissos, o treinador usou Natalael, lateral direito de ofício, como terceiro zagueiro. Por isso, o foco do Atlético no mercado segue sendo a busca por mais um jogador de defesa. O volante do Galo, Patrick, usou as redes sociais para desabafar sobre tempo afastado dos gramados. O jogador de 22 anos passou por cirurgia no início de abril para corrigir lesão ligamentar complexa no joelho direito. Além disso, Patrick sofreu com outras lesões. O jogador chegou a ficar disponível no banco de reservas em algumas oportunidades, mas não foi utilizado. Ele já não joga há mais de um ano. Cruzeiro volta aos gramados e já terá jogos na próxima semana. O time celeste tem data para voltar ao campo de jogo e matar a saudade do torcedor. O time prepara 2 amistosos durante a intertemporada, visando dar ritmo de jogo para os atletas, antes do retorno oficial dos jogos. O período também será de treinos na Toca da Raposa e mudanças no elenco. O Cruzeiro anunciou que vai enfrentar o defensor do Uruguai no dia 4 de julho, no Mineirão. A partida vai contar com a presença da torcida. O intuito é retomar o ritmo de jogo, tendo em vista que a última partida foi no dia 31 de maio, contra o Fluminense pelo Brasileirão. No dia 12 de julho, o Cruzeiro vai enfrentar o Grêmio em outro amistoso. Dessa vez, a partida será disputada no Mané Garrincha, em Brasília. A torcida poderá acompanhar. Enquanto os amistosos não chegam, Arthur Jorge vai usar o tempo para preparar a equipe para uma sequência intensa de temporada. O treinador fez o primeiro trabalho em campo com os jogadores após as férias, nesta terça-feira. Na segunda, dia da reapresentação, os atletas passaram por exames e testes físicos. O Nottingham Forest, da Inglaterra, prepara uma oferta de 13 milhões de euros, cerca de 76 milhões de reais, pelo goleiro Otávio do Cruzeiro. O clube inglês vem monitorando o jogador, que ganhou espaço e assumiu titularidade no Cruzeiro. Caso a negociação avance, esse será o maior valor pago por um clube europeu por um goleiro brasileiro. O Cruzeiro informou que não emite comentários sobre possibilidade de mercado de transferências, somente negociações concretizadas. Ancelotti.

0: Ancelotti define a escalação do Brasil e só uma mudança será processada. O técnico Carlos Ancelotti fez muitos testes na seleção desde o último domingo, após o segundo jogo do Brasil na Copa, mas só fará uma mudança na escalação do Brasil. A entrada de Ryan, de 19 anos, no lugar de Rafinha, está machucado. Foi isso que indicou o técnico Ancelotti antes da partida entre Brasil e Escócia, que acontece na noite de hoje em Miami. O último treino antes da partida, Ryan foi quem ocupou a ponta direita do ataque brasileiro. A confirmação do time, mais uma vez, só será feita na pré-eleição, cerca de 3 horas antes do jogo. Mas as atividades em campo já deixaram sinais da preferência do treinador. O Brasil, então, deve ir a campo assim: Alisson, Danilo, Marquinhos, Gabriel Magalhães e Douglas Santos, Casemiro, Bruno Guimarães e Lucas Paquetá, Raia, Matheus Cunha e Vini Júnior. 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
3: Irã rebate Estados Unidos e nega ter aceitado inspeção nuclear. O governo do Irã negou ontem que tenha concordado com a visita de inspetores da Agência Internacional de Energia Atômica a instalações nucleares atingidas por bombardeios dos Estados Unidos. Na véspera, o vice-presidente americano Jay Vance disse que a nova rodada de negociações de paz realizada na Suíça resultou em um acordo para a retomada do monitoramento do programa nuclear iraniano. Mesmo após a negativa do país persa, o presidente Donald Trump insistiu que o Irã concordou plena e completamente com a volta das inspeções da Agência Internacional de Energia Atômica. 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Apresentação, William Torres. Vou ficando por aqui. Forte abraço para você. Vem aí o Manhã Colonial com Vander Mendes. Bom dia.
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5: Colonial 8:05.
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0: Gratidão no coração. Nem tudo vai estar do jeito que você gostaria, mas ainda existem motivos para agradecer. A vida muda, os dias passam e muita coisa pode melhorar. Enquanto isso, siga em oração, com fé e valorizando as bênçãos que já fazem parte da sua vida.
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0: Como é que tá? Tudo bem?
1: Bom, espero que sim. Todo mundo já aí, né? Daquela aflição pro jogo de logo mais. Por aqui tem Vander Mendes. Até logo mais, ao meio-dia.

0: de junho de 2026, dia de São João. Bora lá então, com tudo no Manhã Colonial. Manhã Colonial, até o meio-dia, com a sua participação. E como é que tá a expectativa aí pro jogo de logo mais? Me conta aqui no 319-8969-1400, tá bom? Até o meio-dia, tá valendo aqui a sua participação, a sua opinião, o seu palpite. Pode mandar ver aí no 319-8969-1400. 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Vamos então com Manhã Colonial, nesta quarta-feira. Para começar o nosso encontro, tem um som da Ludmilla, Dopamina.
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Zezé de Camargo na Colonial. Irmão da Lua, amigo das estrelas, no Manhã Colonial. 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Ó! Oh. 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Hoje tem jogo da seleção brasileira. Logo mais às 19 horas, Brasil e Escócia. E aí, como é que tá? Como é que tá aí o seu coração? Tá palpitando? Tá confiante? Tá meio desanimado? Gostaria de saber aí da sua opinião. Manda pra gente aí, ó.

3400. Esse é o WhatsApp aqui da Color. Salva aí, tá? Você que ainda não salvou o número da Colonial, né? O WhatsApp aqui, pode salvar aí que é sempre importante ter o contato da Colonial aí na agenda do seu celular. Porque a Colonial tá sempre aí com as melhores promoções, né? De repente você quer mandar aquele alô especial daquela pessoa que te faz feliz, por aí vai. Aí depois fica, ah, nossa, o locutor falou o número

0: Deus, né? Tá salvo aí no telefone. 98969-1400. O código de área é o 31.
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0: Colonial 8:22.
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3: 8 horas e 27 minutos, de volta com mais músicas aqui na Colonial.

0: aqui na Colonial. Bora aqui com as primeiras participações de hoje no Manhã Colonial. Bom dia pra você, Claudinha de Jeceaba. Abraços pra você, beijos também, tá? E ela tá mandando um abraço também pra Rosane, né? E a Titinha também, de Jeceaba. Segundo ela, o placar do jogo hoje vai ser 2-0 para o Brasil. Então tá bom, tá registrado aqui, tá bom, Claudinha? Forte abraço pra você, querida. Temos também aqui, bom dia. Manda um alô pra galera do Posto CN, Lava Jato, Vitória e Lafayette. E hoje, em Brasil... É o Wesley Santana. Fala, Wesley. Bom dia pra vocês, hein? Bom trabalho pra todo mundo, tá? Valeu pelo carinho. Temos também aqui a participação de quem? Ah, segundo ele aqui, o segundo Wesley, é 3-0 para o Brasil. Aí tá otimista, hein? Valeu, Wesley. Tudo de bom, cara. Temos também aqui a participação. Olá, bom dia. Aqui é o João Batista, de Conselheiro Lafayette, São João. Manda um alô. Estamos juntos e misturados no Manhã Colonial, 2-0 para o Brasil. É aí o palpite do João Batista de Lafayette. Valeu, João! Agora vamos aqui com o nosso amigo Ronei Moura. Ronei Moura, do bairro Matriz, em Congonhas. Fala, Ronei!
1: Bom dia, Wander. Bom dia a todos os ouvintes.
0: Tamo aí.
1: Bom dia, meus amigos aí que estão ouvindo.
0: Uhum.
1: É difícil ficar lembrando o nome de todos, mas um abraço para todos. Bora pra cima, né?
0: Oxe.
1: Quartou, né?
0: Quartou.
1: Tô aqui, Vandeu e Tavinho na Rota dos Pets.
0: Ah, muito bem.
1: Manda pra nós aí a música do Detonauta, Olhos Certos. Um abraço. Que Deus Nossa Senhora Aparecida abençoe todos aí. Bora pra cima.
0: Valeu, Ronei. Amém. Forte abraço pra você, pro Tavinho, na Rota dos Pets. Fazer um merchan aqui, né? Agrícola Moura. Fala baixinho, né, Ronei? Um abraço pra vocês, hein? Eu sei que todo mundo tá ligado aqui na Colonial. Valeu mesmo. Temos também aqui a participação do Márcio. Ô, Márcio, bom dia.
2: Bom dia, Vani. Aqui é o Márcio do Itap. Queria oferecer pra minha esposa Natália a música da Simone Mendes, Direitos Igual. E pra todos. Meu palpite pra hoje vai ser 2-1, apesar que a seleção tá sem liga, mas sou brasileiro, né?
0: Obrigado. Valeu, Márcio de Ritápolis, tá sem liga. Coloca um fermento aí, né? Sei lá. Ou um super bonder, quem sabe? Um abraço pra você, Marcos. É, Márcio, né? Mais uma participação aqui. Olá, bom dia.
3: Bom dia, bom dia, bom dia, meu amigo Fanga.
0: Opa!
3: É o Geraldinho Bombeiro aqui do Alvorada.
0: Fala, Geraldinho.
3: Estou agora na mercearia, curtindo aqui a Colonial FM.
0: Ah, um abraço pra todo mundo aí.
3: Se você puder, mandar aquela música do Biquíni Cavadão, Zé Ninguém.
0: Uhum.
3: Ofereço pra toda a minha clientela, tanto da hidráulica como da mercearia.
0: Valeu!
3: Abraço pra você e bom programa.
0: Valeu, amigo, bom trabalho aí. Geraldinho Bombeiro, do bairro Alvorada, em Congonhas. Temos também aqui, ó, bom dia, boa quarta pra todos nós. Hoje é Brasil 3-0, Dorival de Conselheiro Lafayette. Valeu, Dorival. E daqui a pouco eu volto com mais participações do Manhã Colonial, no oferecimento da Freitas, o Dom Duarte, o Boticário e Cartão de Todos.
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2: Colonial 8:37.
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0: Colonial, 8:49.
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8: De volta com mais músicas aqui na Colonial. Agora tem Fred e Fabrício. Te amar é meu talento. Colonial FM. 8h54, bom dia.

0: Gustavo Lima na Colonial. Retrovisor.
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0: Chacina deixa 5 mortos e abala Visconde do Rio Branco. Uma sequência de ataques registrada nesta terça-feira deixou 5 mortos e 1 ferido em Visconde do Rio Branco, na zona da Mata Mineira. O autor dos crimes, Igor Moreira, de 31 anos, matou a ex-companheira e em seguida percorreu diferentes pontos da cidade, atacando moradores com um facão. Após o rastro de violência, ele foi localizado pela Polícia Militar, entrou em confronto com os agentes, foi baleado e morreu após ser socorrido. De acordo com as informações apuradas pelas autoridades, o primeiro crime ocorreu dentro da residência da ex-companheira do suspeito, Thaís Ramos Gonçalo, de 21 anos. Antes do ataque, ele retirou 2 crianças do imóvel, uma filha da vítima e outra dele próprio. Na sequência, saiu pelas ruas e feriu Wagner Batista Antônio Fernando, de 34 anos, que conseguiu escapar e buscar atendimento médico. Pouco tempo depois, o agressor invadiu uma casa no bairro Formiga, onde matou Sidney de Jesus Silva, de 31 anos, enquanto familiares tentavam fugir. A violência continuou em outros pontos da cidade. Após cometer 2 roubos, um em um supermercado e outro em um posto de combustíveis, o homem seguiu para uma obra na rua Travessa Heitor Vila Lobos, onde atacou Alexandre José Ribeiro, de 46 anos. Mesmo ferido, a vítima tentou correr para pedir ajuda, mas não resistiu. O último homicídio teve como vítima Sérgio Adriane dos Santos, de 55 anos, conhecido

0: como Grilo, atacado em um bar no bairro Pito Aceso. A motivação dos crimes ainda é investigada pela Polícia Civil. Conforme levantamento até o momento, o autor possuía registros anteriores por ameaça, tráfico de drogas, furto, maus tratos a animais e resistência.
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0: Colonial 93, bom dia.
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0: participações no Manhã Colonial. Bora lá então. Olá, bom dia.
1: Hoje foi mesmo.
0: Hoje foi.
1: Jogo do Brasil. Quero ver se foi uma música bacana aí lá pro pessoal lá em Bituri, lá, tá lá no Maestro. Celi lá na Chaga dos Cordeiros, Denilson, na Tartaro, o Joãozinho. É, a Sueli também lá em Rispiera. Tem um evento, a Maria José, o Nonu. É. Ô, Geraldinho Bombeiros, tá ouvindo assim aqui? Tudo bom? É, vamos tomar uma hoje, que hoje é jogo do Brasil. 3-0 pro Brasil.
0: Eita! Deus quiser, tudo vou até abrir bom. Uma. Vou até abrir uma pra você aqui, viu, Alaua? Bora aqui com mais uma participação. Bom dia, vamos que vamos com alegria. Isso aí, Aline Mariosa.
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0: Sabadão e Rei Vaqueiro. Displicente aqui na Colonial.
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0: Colonial 919, bom dia.
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0: Aqui na Colonial, no Manhã Colonial, no oferecimento do Boticário. 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E se liga aí, que já já eu volto com muito mais pra você aqui no Manhã Colonial. Daqui a pouco tem as curtinhas, tá? Com as principais informações pra você.
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0: Colonial 931.
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5: Esse é o Giro de Notícias. Eu sou Cassie Balog e você acompanha os destaques do momento. A Justiça Federal da Flórida aceitou o pedido para que o Brasil participe da ação movida pelo grupo Trump Media e pela plataforma Rumble contra o ministro Alexandre de Moraes. A decisão também rejeitou a possibilidade de julgamento sem defesa do magistrado. Com isso, a AGU poderá apresentar esclarecimentos à Justiça americana e tentar encerrar a ação. O Senado dos Estados Unidos aprovou uma resolução que determina a retirada das forças militares do conflito com o Irã, impondo uma derrota política ao presidente Donald Trump. A medida foi aprovada por 50 votos a 48, com apoio de 4 senadores republicanos e da maioria democrata. A ANS, Agência Nacional de Saúde Suplementar, abriu consulta pública para discutir a ampliação da cobertura da mamografia digital pelos planos de saúde. A proposta prevê que o exame seja oferecido a todas as pessoas com indicação médica, sem restrição de faixa etária. Atualmente, a cobertura é limitada a mulheres de 40 a 69 anos. O Pix por aproximação passou a contar com uma nova integração. Agora, usuários podem autorizar o compartilhamento de informações como saldo disponível e limite da conta antes de concluir pagamentos por carteiras digitais. A funcionalidade é opcional e depende da autorização do cliente. Boletim médico divulgado nesta terça informou que o líder indígena Raoni Metuktiri apresentou melhora no quadro de saúde e iniciou a transição para a alimentação por via oral. Internado desde o dia 14 após um quadro grave, Raoni passou por uma cirurgia de desobstrução intestinal no Hospital São Paulo, na capital paulista. O procedimento foi considerado bem-sucedido e ele segue internado na UTI. Pesquisa Datafolha aponta que 59% dos brasileiros concordam total ou parcialmente com a decisão dos Estados Unidos de classificar o PCC e o Comando Vermelho como organizações terroristas. Por outro lado, 74% rejeitam a possibilidade de que os Estados Unidos atuem contra integrantes dessas facções em território brasileiro sem autorização do governo nacional. O presidente Lula assinou um decreto que transforma o projeto Celular Seguro em política pública permanente. A medida cria o Banco Nacional de Celulares com Restrição, plataforma que reunirá informações sobre aparelhos roubados, furtados ou extraviados em todo o país. O Giro de Notícias é uma produção da Agência Rádio Web. Texto e apresentação, Cassie Balog. Edição, Thiago Pedruzzi.
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Israel e Rodolfo, hoje não, aqui na Colonial. 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Bora aqui, ó. Mais participações no Manhã Colonial. Mandar um forte abraço aqui pra Fernanda, do Coqueiro de Espinho. Ela que gosta muito da música da Olivia Jean, né? Man I Need. Um abraço pra você, Fernanda, do Coqueiro de Espinho, Belo Vale. Temos também aqui a participação da Sandra Rosley. Bom dia pra você, Sandra. Feliz quarta-feira. Bom dia, Colonial. Bom dia, meu amigo Vander. O abençoado dia pra você. Pra você também, William de Congonhas. A Sônia também tá por aqui, ó. Excelente quarta-feira pra você também, viu, Sônia? Bom, hoje, dia 24 de junho, é dia de São João. É? Dia da Polícia Militar. Dia Mundial do Disco Voador. Dia do Observador Aéreo. Dia Nacional da Araucária, Dia da Indústria Gráfica e Dia Mundial da Ufologia. Daqui a pouco eu volto com muito mais aqui no Manhã Colonial. 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E a sua participação pelo 319-8969-1400. Como é que tá a expectativa aí pro jogo de logo mais? Brasil e Escócia.

0: mais.
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2: Colonial 9:48.
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0: é Justin Bieber, do Cash Cobain, Ed Benjamin, Swag.
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0: O Neymar, Brasil vai para cima da Escócia para garantir liderança do Grupo C da Copa. Para confirmar sua vaga à próxima fase da Copa 2026 e com direito a liderar o Grupo C, a seleção brasileira encara a Escócia nesta quarta-feira no Hard Rock Stadium, em Miami, às 19h. E se o técnico Carlo Ancelotti não terá o lesionado Rafinha, pode contar pela primeira vez neste Mundial com a presença de Neymar. O camisa 10, que ficou mais de um mês longe dos gramados após sofrer um edema de grau 2 na panturrilha direita, treinou normalmente com os companheiros nos últimos dias. Mas como ainda não se encontra no seu melhor condicionamento físico, deve ficar como opção no banco de reservas. Sem Rafinha, que sofreu uma lesão muscular na coxa direita ainda no primeiro tempo da partida com o Haiti, o jovem Ryan pode ser a escolha para iniciar a partida. Outra opção de jogador de beirada seria Luiz Henrique. O restante do time pode ser o mesmo que iniciou a partida diante do Haiti, com Danilo na lateral direita e Matheus Cunha no ataque. Com moral, após ter balançado né, as redes duas vezes. A dúvida é se Ancelotti preservará ou não Douglas Santos e Casemiro, que já levaram cartão amarelo e podem ficar fora do primeiro mata-mata caso sejam novamente advertidos pela arbitragem. De toda forma, a estrela da companhia segue mesmo sendo Vini Júnior, que marcou 2 gols no Mundial e teve participação direta nos outros 2 do Brasil na competição.
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0: Colonial, 10 e 1, bom dia.
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0: Brasil. É a Miriane Rosário de Lafayette. Bom dia pra você, Miriane. Olá, eu sou a Maria de Congonhas. Bom dia. E meu palpite do jogo de hoje é 2-1 para o Brasil. Ah, muito bem. Abraço pra você, Maria. Ah, Simone Quirino por aqui também. Ó, Simone, bom dia. Good morning.
1: Irreplaceable. Good morning. Forever fan. Number One Vander Mendes. Ah, tudo bem com você, família?
0: Tudo, joia.
1: Hoje estou de folga.
0: Opa!
1: E ouvindo melhor na melhor. Quero deixar um abraço pra minha mãe poderosa Carla, irmã Jéssica, maridão JC, cunhado Wagner. E pra vocês, que Deus abençoe nosso dia, nossa semana. Tudo de bom. Simone Quirino Barbacena.

0: Simone, boa folga pra você, tá bom? Tudo de bom! Bom dia, meu amigo Wander Mendes, que Deus abençoe seu dia! Pra você, toda a família e todos os ouvintes, ligado aqui na Colonial FM, trabalhando aqui na área da CSN Mineração. É, palpite pro jogo. Ô Walter, manda 1-1, empate. Beleza, então. Um abraço pra você, o Walter Aniceto. Tá trabalhando na área da CSN, mas reside em Conselheiro Lafayette, né, Walter? Forte abraço pra você, bom trabalho aí na área da CSN.
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aqui na Colonial. Bora aqui! Obrigado! Com mais uma participação. Colonial FM. É. Tem gente que não tá botando fé, não. É o caso do meu amigo Rony Barcelos. Segundo ele, o Brasil vai perder de 2-1. Que é isso, Rony? Será a primeira vez, tá? Que o Brasil... Se isso acontecer, né? Será a primeira vez que o Brasil perderá aí para a Escócia. Tá? O Brasil nunca perdeu da Escócia. Nunca, jamais. Eu acho que são 7 ou 8 vitórias e 2 empates ou 3 empates, alguma coisa assim. Pois é, o Brasil nunca perdeu da Escócia. Será que será hoje? Será? Entrando na trend aqui, será? Um abraço pra você, Rony. Bom dia, bom trabalho também. Valeu, amigão. Temos também aqui a Elisineia de Senhora dos Remédios. Abraços pra você. Bom dia, Elisineia. Tudo de bom.

0: 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E daqui a pouco eu volto com muito mais aqui no Manhã Colonial. Pode mandar aí, 319-8969-1400. Pode mandar o seu palpite pro jogo de logo mais entre Brasil e Escócia.
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0: Colonial 10:20, bom dia.
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5: 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Estamos de volta agora com o Felipe Rodrigo na Colonial. Ignora. Bom dia. Colonial FM. 10h25.

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aqui na Colonial. E chega com mais participações. Bom dia, sou a Zélia de Congonhas. Meu palpite pro jogo de logo mais é Brasil 2, Escócia 1. Beleza, Zélia? Forte abraço pra você, muito obrigado pela sua participação, tá bom? Participe mais vezes, hein? Bom dia, meu amigo. Brasil, não pode perder. Eu não gosto de assistir jogo, não. Mas quando é do Brasil, eu gosto. É a Ivanilda Nascimento. Beleza, Ivanilda? Forte abraço pra você, querida. Temos também aqui, bom dia, ligadinha na melhor rádio, é a Rosane. Manda um abraço aí pra dona Nilza, Claudinha, Tatiane, Eliane e todos os ouvintes

0: a Rosane de Jeceaba. O palpite dela é o seguinte: 3 para o Brasil e 0 para a Escócia. Ah, muito bem, Rosane.
1: Brasil.
0: E daqui a pouco eu volto com muito mais aqui no Manhã Colonial. 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Em instantes, mais uma edição das curtinhas da Colonial.
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0: Colonial, 10h34.
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13: Copa do Mundo, concluída a segunda rodada da fase de grupos. Pelo grupo J, ontem tivemos a Jordânia sendo derrotada pela Argélia 2-1. Um dia antes, na segunda-feira, a Argentina venceu a Áustria por 2-0. A classificação ao término da segunda rodada tem Argentina com 6, Áustria e Argélia com 3 na segunda posição e a Jordânia na lanterna, não somou ponto. Pelo grupo K, Portugal 5, Uzbequistão 0, Colômbia 1, Congo 0. Colômbia lidera com 6, Portugal em segundo com 4, Congo em terceiro com 1. Já pelo grupo L, a Inglaterra ficou no 0-0 com Gana e Panamá 0, Croácia 1. Inglaterra lidera com 4 ao lado de Gana, Croácia em terceiro com 3 e o Panamá na lanterna, não somou ponto. A terceira e última rodada da fase começa a ser disputada a partir de hoje. Serão disputados 3 grupos nesta quarta-feira. Pelo grupo A, tem África do Sul e Coreia do Sul às 10 da noite, mesmo horário para a República Tcheca e México. No grupo B, Suíça enfrenta o Canadá, 16h. No mesmo horário tem Bósnia e Catar. E pelo grupo C, Marrocos enfrenta Haiti, 19h. No mesmo horário tem Escócia e Brasil. Márcio Elias para as curtinhas da Colonial.
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0: 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Vamos aqui com mais participações no Manhã Colonial. Bora lá!
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0: A Rosângela tá conosco aqui, ó. Bom dia, Colonial. Meu palpite é 3-2 para o Brasil. Rosângela, do bairro Praia, Congonhas. Valeu, Rosângela. Temos também aqui, ó, nosso amigo Wagner. Ô, Wagner, bom dia, Wander. Falou pra turma da obra. Hoje o bicho tá pegando. Estou rebocando um banheiro de 4,5 metros de altura. Que é isso, hein? Bora, Brasil! Hoje 3-0 para nós. Hoje pode, tem Brasil. Bom trabalho aí, Wagner. É o Wagner da obra. Esse trabalha, viu? Abraço, amigo. Bom dia. Manda um abraço aí pro Leandro de Oliveira, de Congonhas. E é o Neném, né? Mandando um forte abraço então aí pro Leandro de Oliveira, daqui de Congonhas. Beleza, Neném? E daqui

0: 1400. Esse é o WhatsApp aqui da Rádio Colonial.
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0: Colonial, 10:48.
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0: Ana Rodrigues. Não vende essa casa aqui na Colonial. E agora tem informação.
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0: Câmara rejeita estacionamento rotativo e impõe derrota ao governo. A Câmara Municipal de Congonhas rejeitou em primeira votação um projeto de lei que previa a implantação do sistema de estacionamento rotativo pago na região central da cidade. A proposta de autoria do Executivo Municipal precisava de maioria absoluta para ser aprovada, mas recebeu apenas 6 votos favoráveis, impondo a primeira derrota legislativa ao governo neste mandato. Segundo o Fato Real, durante a sessão, votaram favoravelmente ao projeto os vereadores Hélio Pio, Kate Bárbara, Eduardo do Maranhão, Eduardo Matozinhos, Galileu e Robertinho. Por outro lado, uma articulação liderada pelos vereadores Igor Simônia e Mércio garantiu votos contrários suficientes para impedir a aprovação da matéria. O projeto tinha como objetivo criar e regulamentar vagas de estacionamento rotativo na área urbana do município, medida que, segundo seus defensores, contribuiria para aumentar a rotatividade de veículos e facilitar o acesso às vagas no centro comercial. O tema, no entanto, dividiu opiniões entre moradores e comerciantes, gerando amplo debate nas redes sociais e entre usuários do sistema viário da cidade.
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0: Colonial 112, bom dia.
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9: Muito bem, agora 11:07. Bom dia pra você ligado em 104.7. Bora com mais músicas. Agora tem Juan.

0: Luz e Gustavo Lima, 25 horas. 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Por aqui, com mais participações do Manhã Colonial. Olá, Nilza, bom dia.
1: Bom dia, Vander. Aqui é Nilza.
0: Tudo bem?
1: Manda pra mim aí um abraço pra Rosane, que acabou de me mandar um abraço.
0: Isso
1: manda
0: aí.
1: Pra ela também um abraço.
0: Uh-huh.
1: E um dia cheio de paz e de esperança e de muita coisa boa pra ela e pra você também.
0: Muito
1: beijão.
0: Obrigado. Outro abraço pra você, Nilza, e todos de Jeceaba. Temos também aqui, bom dia, é a Tatiane do Rochedo. Ah, muito bem. Apaixonada, hein, ô? Te deu saudades, é, Tatiane? Ah, tá bom. 1-0 para o Brasil. Valeu, Tati. Bom dia. Excelente quarta-feira. Agora a nossa amiga Maria das Dores, né? O palpite dela é o seguinte. 2-2. Ih, 2-2? Segundo ela, é brasileira com muito amor, mas não está muito confiante, não, na seleção brasileira. Que Deus abençoe os jogadores da seleção. Beijos no seu coração. No seu também, Maria das Dores.
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0: Colonial 1118. Bom dia.
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0: Costa de Congonhas. Meu palpite para o jogo do Brasil é 1-1, apesar de eu sonhar que o Brasil... O quê? Você sonhou que o Brasil havia perdido por 4-2? Nossa mãe! Mas não sei qual a seleção que o Brasil perdia no sonho. Ah, tá bom. Tomara que não... Vamos acreditar pelo menos no 1-1 então, né, ô Samara? Não é isso? Forte abraço pra você, querida. Tudo de bom, tá? Obrigado aqui pelo seu palpite. Temos também aqui o Wanderson. Bom dia! Manda um alô pro Wanderson e o Bozó. Agarrados na obra aqui no Açude. Brasil, 3-1. Opa! Um abraço pra vocês aí na obra, hein? O Wanderson e o Bozó. Trabalhando, ouvindo aqui a Colonial e com palpite de 3-1 para o Brasil. Beleza, um abraço pra vocês. Temos também aqui, ó, bom dia, é o Sandro de GCA. Acredito no empate do Brasil hoje, talvez 2-2. Abraço do homem do campo, ó, valeu Sandro. Um abraço pra você, tudo de bom. Temos também aqui a participação da Tatiana. Tati, bom dia.
1: Bom dia, Wander. Tudo bem? Aqui é a Tatiana Imai de Ceará.
0: Beleza.
1: Eu gostaria que você mandasse um alô para meus filhos, o Ítalo e a Eloá. E para minha amiga Rosane.
0: Isso
1: no
0: aí.
1: Jogo do Brasil hoje é 3 pro Brasil.
0: Ih!
1: Na minha opinião.
0: Aham.
1: Ele vai ganhar de 3-0.
0: Valeu, Tatiane. Forte abraço para você. A Tatiane tá confiante, hein?

0: Novo Viante. Temos também aqui a participação. Bom dia, ligados por aqui no Manhã Colonial, aqui no Castro, entre Rios e Minas. Abraços da Dagi Souza. Palpite 3-1 para o Brasil. Isso aí, Dagi Souza.
1: Brasil.
0: Tá confiante, né?

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0: Colonial 11:32.
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Freitas e Odonto Arte, mais uma participação aqui, bom dia! Aqui é a Magna Ribeiro, do bairro Vila Rica, Congonhas. O palpite dela pro jogo de logo mais é Brasil 2, Escócia 2, empate. Né, Magna? Forte abraço pra você, querida. Muito obrigado aí pelo carinho, tá? Participe mais vezes conosco aqui. E daqui a pouco eu volto com muito mais aqui no Manhã Colonial. Daqui a pouco tem Alto Papo com Boris Feldman.

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2: Colonial, 11:44.
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11: No mercado brasileiro, os automóveis do tipo perua ou station wagon já se foram. Sobraram algumas importadas e muito caras. Muito embora, a meu ver, sejam muito mais práticas do que os SUVs. Os sedãs estão resistindo bravamente, mas reduzindo participação. O que sobrou e está forte é o hatch, que ainda enfrenta a chuva de SUVs e picapes, com o Dolphin e o Dolphin Mini. O Geely EX2, o terceiro mais vendido no mês passado e já deixando a BYD preocupada. Outra chinesa, a GAC, também tem o seu hatch, o Aion UT. E outro que também vem da China é o MG4 Urban. Paixão por SUVs e picapes é típica do Brasil, pois no primeiro mundo a perua ainda goza de prestígio.
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0: Detonautas. Olhos certos aqui na Colonial. Colocando o ponto final em mais uma edição do Manhã Colonial, no oferecimento do Boticário, cartão de todos, Freitas e Odonto Arte. Registrando aqui a participação do Daniel de Congonhas. Fala, Daniel, você tá bom, né? Pois é. O Daniel tá deixando aqui o seu palpite. Brasil e Escócia, 0-0. Vai ser difícil, Daniel. Ixi. Vamos aguardar, né? Vamos aguardar. Logo mais, às 19 horas, Brasil e Escócia. Muito obrigado a todos pela participação. Em mais uma edição aí do Manhã Colonial, que volta amanhã, a partir das 8 horas da manhã. Ok? Vem aí, Mário Augusto Matos, com as maispedidas.com. Fiquem todos com Deus e Nossa Senhora, e até amanhã.
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0: Fui! Bom trabalho, Mário!

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1: Colonial 11:56.
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3: 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E aí, galera, tudo bem? Todo mundo com camisa do Brasil por aí, igual aqui na Colonial, a galera toda já tá preparada pro jogão mais tarde às 19. Vamos com tudo, é quarta-feira, meizão de semana, 24 de junho.
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3: Tá no ar as melhores da programação Colonial. Hoje, dia do meu pai e do meu tio. Os dois fazem aniversário juntos hoje. Parabéns pra vocês aí. Hoje as palminhas vão pra eles. E a gente já tá no ar aqui com tudo até 2 horas da tarde. Tô te fazendo companhia. A gente merece aí, né? Uma vitória do Brasil, dá de presente pra vocês, tá? É meu presente hoje. Vamos contar com o Brasil, né? Será que vai? 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Pra começar, Ludmilla, dopamina.

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1: Colonial, muita música na sua quarta-feira, Zeneto, Cristiano, Cadeira Cativa, ainda tem os segredos com Fernando Sorocaba, Hugo e Guilherme, a coisa tá boa por aqui, hein? A turma já tá na expectativa do jogão mais tarde, só se fala em Copa, né? Que o Messi fez na segunda-feira também, hein? Pelo amor de Deus, Brasil não pode perder pênalti hoje não. Vamos com tudo pra cima que já já tem mais música, vem comigo.
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1: Colonial, 12:00.
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1: Colonial, excelente tarde pra todo mundo com Maiara e Maraíza. Quem sente saudade sou eu.

0: Internacional, Júnior Marques, Ilusão de Amor, Ainda Ignora, com Felipe e Rodrigo, aqui na 104.7, a gente tá no ar com tudo sim, até 2 da tarde com as maispedidas.com no oferecimento NOC, Núcleo Odontológico Congonhas, odontologia completa e o Recanto da TT Restaurante, um cantinho de sabores em Congonhas.
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0: Colonial, 12:26.
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0: A música volta com tudo. Ao Teló cantando pra gente, exagerado.

0: Colonial, imagina eu com Eduardo Costa na sua quarta-feira. Tá com tudo essa programação, ainda teve o Doce Encontro, Cicatriz e muito mais. Participa aí pelo 98969-1400. Eu volto rapidão.
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0: Colonial, faltando 19 para uma.
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4: Colonial, é dia de São João hoje, hein? 24 de junho. Leandro e Romário com Ícaro e Gilmar vão cantar pra você Corações Egoístas.

0: Colonial de Amar e Meu Talento com Fred e Fabrício, fechando a primeira hora da nossa quarta-feira nas maispedidas.com. 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
0: Foragidos são capturados em Lafayette e Oliveira. A Polícia Militar capturou dois foragidos da Justiça nesta terça-feira durante ações realizadas em Lafayette e Senhora de Oliveira. As prisões ocorreram após a identificação de mandados judiciais em aberto contra os suspeitos, ambos com 43 anos, reforçando o trabalho de cumprimento de determinações judiciais na região. Em Lafayette, a abordagem foi realizada no bairro Belavinha. Durante a verificação dos dados do homem abordado, os militares constataram a existência de um mandado de prisão pendente. Após a confirmação da ordem judicial, ele foi informado sobre a situação e detido pela equipe. Já em Senhora de Oliveira, a prisão ocorreu na região central da cidade. O segundo foragido também foi localizado durante uma ação policial e, após consulta aos sistemas de segurança, teve aí o mandado de prisão confirmado. Em seguida, preso sem registro de intercorrências. Os dois autores conduzidos às respectivas unidades da Polícia Civil para os procedimentos legais. O detido em Senhora de Oliveira foi encaminhado à Delegacia de Polícia Civil de Piranga, enquanto o preso em Lafayette foi levado para a Delegacia do Município. 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
0: Colonial, faltando 3 minutinhos para 1 da tarde.
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1: Bora pra segunda hora do encontro? Thiaguinho e Billy SP em busca da minha sorte. Acordei com o pé direito na quarta-feira.

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FM, hoje não, com Israel Rodolfo, ainda astral Diego e Victor Hugo, o acesso vitalício. Participa comigo e interage pelo 989 69 1400.

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2: Colonial FM, que bom ter a sua companhia. Com Zezé de Camargo e Luciana, a gente volta, hein? Mais música pra você, Irmão da Lua, Amigo das Estrelas.

0: segundo, terceiro, quarto, quinto, oitavo, milésimo amor da sua vida, Marília Mendonça. Saudosa Marília cantando pra gente aqui com tudo ainda. Taste, Sabrina Carpenter. 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
0: Colonial, agora 1:26. 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

Boa tarde pra todo mundo, hein? Tem mais música na Colonial FM, Bruno Rosa e Murilo Huff. Atriz demais.

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0: Colonial, não é só terminar não, Fernando e Fabiano junto com Panda, ainda textão do Ian, e a gente fecha mais uma etapa aqui das melhores, já já tem a reta final do nosso encontro, vem comigo, ótima quarta-feira.
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1: Colonial, faltando 16 para as duas.
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1: FM Elis Just Call Girl, pra fechar com tudo, as melhores da sua quarta-feira, na Copa Quem Apita é a Colonial. 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
1: Tô indo nessa de volta amanhã, quinta-feira, com tudo. Trazendo aqui a vitória do Brasil, né? Com a gente comemorar. Amanhã, meio-dia, na Colonial FM. Vem aí, Geleia Geral. Mel e Tony assumem tudo a partir de agora. Beijo grande pra vocês aí. Bom trabalho. E a gente se fala. Eu fui.

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4: Colonial, 2:11, boa tarde. 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
1: Bora lá, porque tá na hora. Eu sou o Tony Veloso.
2: E eu sou a Mel. Hoje tô feliz demais, tô na expectativa pra mais tarde, hein?
1: Brasil, Brasil.
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1: Agito, agito, agito, agito no seu rádio. Hoje é dia de agito, hoje tem Brasil. A gente já chega, a torcida Colonial já chega com tudo. Para mais um Geleia Geral, para balançar seu rádio aí, opa!
2: Balançar, ao invés de balançar a trave, balançar o rádio.
1: Ainda bem que é o rádio, eu pensei que ia falar outra coisa. Passa a régua, fecha a conta.
2: E aí, tudo bem? Você tudo com a bem? Camisa do Brasil?
1: Pois é, camisa oficial da Colô hoje por aqui.
2: Bacana. Né?
1: Pra mandar essa energia boa pro jogo do Brasil. Brasil que hoje precisa de uma energia a mais, tá?
2: Precisa mesmo.
1: Porque pode dar B.O. Quem acha que a Escócia é qualquer time...
2: Se der empate. Não. Se der empate.
1: Oi? Se der empate, o Brasil segue. Segue classificado. Só que pode cair pra segundo lugar, né, do grupo. Então, é importante o Brasil, por exemplo, ficar em primeiro porque ele pega, teoricamente, uma seleção um pouco inferior na sequência do campeonato.
2: Ah,
1: só que não tem seleção inferior, né?
2: Principalmente
1: a seleção que passar para a próxima fase do campeonato, que é a fase de mata-mata, já é uma seleção mais tarimbada. São seleções melhores, ou seja, as capas de cangaia já
2: foram tudo.
1: Já foi tudo embora. Então só fica seleções que estão jogando mais. Ou seja, daqui pra frente, após, né, o final dessa última rodada, o Brasil contra a Escócia, aí é mata-mata. E perdeu, já era. Volta pra casa.
2: Meu,
1: né?
2: Deus.
1: Pega o aviãozinho e vem embora. Então.
2: Tô até com a mão gelada.
1: Brasil que pegou o aviãozinho várias vezes, né? Nos últimos anos aí. E eu tava vendo outro dia a turma zoar a Itália. Porque a Itália é ruim, a Itália não tá vindo pra Copa. Ó, mas deixa eu contar pra vocês. A Itália foi campeã em 2006. O Brasil foi campeão a última vez em 2002. Eles ainda estão na frente. A gente tá mais no prejuízo. Tá certo que eles não estão vindo pra Copa, mas ainda estão com gostinho da vitória um pouco mais recente que os brasileiros.
2: Bom, é isso aí.
1: Por aqui a gente traz de tudo um pouquinho pra você na melhor tarde do rádio. Vamos até às 5 e vamos para... Ah, hoje a gente tem um super destaque. Mas calma, tem mais notícias, mas esse tem um destaque especial.
2: É o destaque especial, o destaque do dia. Vó Baiana anuncia que ETs vão descer na Copa.
1: Será que vai ser do jogo do Brasil?
2: Será que vai ser hoje? Hein? Queria ver isso.
1: Mas vai atrapalhar o jogo, hein?
2: Não, queria ver isso, abduzindo todo mundo.
1: Eu acho que não vai abduzir, não, né? Mas eu vi um... vou dar um spoilerzinho aí, parece que...
2: Você vai contar, menino?
1: Então tá, não vou contar.
2: Não, espera, guarda a língua aí, guarda um pouquinho, tá? É. Porque esse é o destaque do dia, deixa a galera curiosa por aqui.
1: Gente,
2: e ainda tem mais fofoca pra gente contar também.
1: Isso tá viralizando uma quantidade, você não tem noção.
2: Não, mas...
1: Porque não tem como, realmente, né? Gente acreditando mesmo.
2: Pois é.
1: A turma tá
2: acreditando. Eu acredito em ET, mas não acredito que isso vai acontecer, não.
1: Pois é, bom. Vamos guardar, senão a gente vai entregar o ouro.
2: As sete chaves aqui.
1: É a grande notícia
2: dessa
1: tarde. Vou baigando, né?
2: Ai, meu Deus.
1: Vamos agora pro nosso tema do dia.
2: Vamos lá pro nosso tema, nossa enquete. Claro que a gente vai falar de jogo do Brasil e Escócia, né? Onde que você vai assistir o jogo? A gente quer saber. E qual o seu palpite do jogo também? Pra participar é o 989-69-1400.
1: Muito bem, participe com a gente, vem curtir essa super tarde aqui no Geleia Geral.
2: A gente tá curioso hoje,
1: né? E por aqui
2: saber.
1: A gente vai fazer esse esquenta também, hoje tem resumo da Copa, notícias aí dessa quarta-feira meio que de semana, hoje 24 de junho, bora começar, bora.
2: Hoje é dia de São João, hein?

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Agora tem Danilo e Davi, não mexe nas minhas gavetas, na Colonial.

0: vai ver um jogo do Brasil de olho na gaveta dos outros aí, pode complicar, hein? Nada de olho na gaveta ali. Bom.
1: Não mexe nas minhas gavetas, hein?
0: 2 horas e 25 minutos para você ligado, antenado com a gente. Boa tarde, a gente só tá começando e tem o nosso tema do dia.
1: Onde você vai assistir o jogo do Brasil hoje, hein? Qual o seu palpite também? Qual o placar? 989-69-1400.
0: Manda aí a sua torcida, tá confiante no Brasil, uai? Hoje.
1: Hoje é Brasil e Escócia, hein?
0: Hoje o jogo é, como diz o outro, merece aquela gelosa, né? Merece. Aquele refrigereco.
1: O churrasquinho.
0: Merece o investimento, que o jogo de hoje é bom.
1: Bom
0: demais. O jogo é bom. Contra o Haiti foi meia boca, né? Mas o de hoje compensa um investimentozinho, né? Porque já é um jogo mais legal de ver, né? Do Haiti a gente já sabia mais ou menos o resultado.
1: A gente já sabia, né?
0: Era vitória, agora só tá. A dúvida garantia. Era por quantos gols.
1: É.
0: O de hoje já é uma equipe mais forte, deu trabalho pra Marrocos. Brasil teve dificuldade com Marrocos. O Marrocos venceu apenas por 1-0 a Escócia, né? Então, vamos ver no que dá. Dá o seu palpite aí, conta onde é que você vai assistir. Vai assistir em casa, com a turma, né? No Barteco, né? Na Barteco, roça. Na roça.
1: É, no sítiozinho, né? Fazendo aquele churrasquinho com a galera, né?
0: Conta como é que vai ser a sua diversão à noite aí. 2h26.

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2: Colonial, 2:27.
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7: Tá na Colonial, tá bom demais. Na Copa que apita é a Colô. A gente traz hoje pra você resumo da Copa. E por aqui o assunto também é Copa. A gente tá com o nosso tema do dia perguntando pra galera o seguinte, né? A gente pergunta pra você: onde você vai assistir o jogo, né? Com quem? O que você vai arrumar mais tarde? E qual placar? O que você acha que vai dar hoje? Brasil ganha, Brasil empata, Brasil perde? Tá confiante? Conta aí pra gente!
8: Oi, boa tarde, Michael. Boa tarde, Tony.
7: Boa tarde.
8: Bora lá, hein? Hoje tem, hein?
7: Tem.
8: O ZT vai descer na terra, ele vai buscar o Neymar pra parar de cair, então. Tá doido, hein? Aqui, vou querer uma cabina dessa aí da Colô, hein?
9: E ele disse aqui que a enquete ele vai assistir em casa mesmo e vai ser 2-1 pro Brasil.
7: 2-1 pro Brasil.
9: Boa tarde, toca pra nós, Ferrugem. Sinto sua falta. A Patrícia do Alvorada, um beijo pra você. O Marcelo Transporte já tá, ó, ligadinho aí com a esposa dele.
7: Já tá com a camisa do Brasil.
9: Com a camisa do Brasil, aê, gostei, hein?
7: Opa,
9: Brasil. 2-1 pro Brasil, ele disse também. Emerson. O que você acha que vai ser? Aqui o Emerson já tá com... O que é isso aqui? Um chapéu do Brasil aqui? Com violão na mão?
7: Gente, que já isso? Tá fazendo festa.
8: Aí, Tony, minha canequinha.
9: Canequinha já tá aqui no jeito, hein?
8: Boa tarde, Mel. Boa tarde, Tony. Boa tarde a todos os ouvintes da Rádio Colonial. Aqui quem fala é Emerson Dutra, da cidade de Entre os Minas, da empresa Vai Volta BH e Comenda. Ô, Mel. Ô, Tony. Aê, turma, galera aí. Aonde vai assistir o jogo? Lá na Bitac, Entre Rio de Minas.
9: Bacana,
8: melhor
9: hein?
8: Shopping da região.
7: Ó, oh, tá fazendo. Eu já fiz o
9: mercado. Tá pagando, hein?
8: Atividade, né? E 5-1 Brasil. Sem choro. Dois de Neymar, hein?
9: Brasil, desconfiante.
7: Brasil não meteu 5 nem no Haiti. Você acha que vai sair da Escócia?
9: Nossa senhora, tá confiante. Porque ele já tá todo animado, né?
7: Deve ser
9: por causa
7: do Neymar, né?
9: É, por causa do Neymar.
7: Muito bem.
9: É isso aí.
7: Vamos ver o que dá mais tarde. Valeu, Emerson.
9: Marcelo, vamos aproveitar o churrasco, porque segundo é o último. Bora aproveitar a farra, hein? E ele vai assistir em casa grande.
7: Por aqui tem o som da Patrícia, o som da Patrícia e mais alguns, né? Porque é umas 4-1 essa música. É o Ferrugem, começando com Sinto Sua Falta.

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0: Você, David Guetta, Galantis com Lighter.
1: Bom demais da conta e bom ter a sua companhia por aqui também. E sabe o que eu vou contar hoje aqui também?
0: Conte, conte.
1: Estrutura cai durante show de Amado Batista e assusta foliões em festa junina.
0: Não apertaram os parafusos direito, hein?
1: Tem muito mais por aqui, viu? Após viajar com ex

0: pedindo, você tem que ver o que ele tá arrumando.
1: Não, ele tá se achando lá na Copa, né? Ele faz umas caras, assim. O Vini Júnior fez o gol e ele ficou com uma cara, tipo assim.
0: Gente.
1: Até parece.
0: Mas, assim. O Romário é um personagem fora da Copa que tá chamando muita atenção.
1: Tá.
0: Agora,
1: mesmo.
0: O mais interessante é que ele é senador, né? Trabalhar que é bom, né, Romário?
1: Só aí na Copa.
0: Trabalhar que é bom. Não, a última vez que ele teve lá no Senado, ninguém sabe que dia que foi, né? Ele tá igual quando ele ganhou a Copa pro Brasil e pediu uma folga de uma semana e ficou 45 dias. 45 dias fora do time. E quando ele voltou, o time foi reclamar com ele e falou assim: ah, tchau pra vocês, tô indo embora.
1: Nossa.
0: E veio jogar no Brasil. É bem a cara do Romário. Tem hora que ele estressa com o emprego e simplesmente fala: ah, tô saindo, tchau, viu? Fui. É assim.
1: E já imaginou um ator que faz o papel do personagem perder o concurso de sósias dele mesmo?
0: Gente, o cara não conseguir imitar ele mesmo é complicado.
1: Nossa, hein? Difícil, viu? Perdeu. Eu tô fazendo suspense, não vou contar quem é, não, por enquanto não. É daqui a pouquinho aqui no Geleia Geral.
0: Muitas notícias aí hoje, tem a avó Baiana.
1: A avó Baiana anunciou que ETs vão descer na Copa, hein?
0: Bom, tudo isso pra você. Faltam 13 minutos para as 3 da tarde. O tempo voando.
1: Nossa,
0: aqui.
1: Nossa, menino, o que é isso?
0: A acho gente mal começou.
1: Mal começou e já tá quase.
0: Pois
1: três
0: é,
1: horas.
0: Daqui a pouco a gente volta com as notícias dos famosos para você na sequência.
1: Tá bom.
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1: Colonial 12 para as 3.
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11: Ancelotti define a escalação do Brasil e só uma mudança será processada. O técnico Carlos Ancelotti fez muitos testes na seleção desde o último domingo, após o segundo jogo do Brasil na Copa, mas só fará uma mudança na escalação do Brasil. A entrada de Ryan, de 19 anos, no lugar de Rafinha, tá machucado. Foi isso que indicou o técnico Ancelotti antes da partida entre Brasil e Escócia, que acontece na noite de hoje em Miami. O último treino antes da partida, Ryan foi quem ocupou a ponta direita do ataque brasileiro. A confirmação do time, mais uma vez, só será feita na pré-eleição, cerca de 3 horas antes do jogo, mas as atividades em campo já deixaram sinais da preferência do treinador. O Brasil, então, deve ir a campo assim: Alisson, Danilo, Marquinhos, Gabriel Magalhães e Douglas Santos, Casemiro, Bruno Guimarães e Lucas Paquetá,

0: Raia, Matheus Cunha e Vini Júnior.
1: Márcia Elias para as curtinhas da Colonial.
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8: Colonial 8 para as 3.
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5: De volta na melhor programação. Boa tarde para você. Muito mais que música. Faltando 3 para as 3, vamos falar dos famosos num oferecimento de Grupo Real Materiais de Construção. 2 endereços em Congonhas para atender você de Congonhas e a turma de toda a região com o melhor preço, seu parceiro na hora de construir ou reformar.
6: É isso aí, agora sim pro destaque do dia aqui, falando da influenciadora e vidente Vó Baiana, que viralizou ao prever uma invasão alienígena com abdução em massa durante a partida entre Brasil e Escócia. É hoje, hein? O jogo está agendado pro Hard Rock Stadium em Miami, nos Estados Unidos.
5: É hoje. Vai ter ET no jogo do Brasil?
6: É, ET. Já tem, né? Muito ET. Tô brincando.
5: O Vini Júnior, eu acho que tem uma carinha meio suspeita.
6: A vidente relatou ter tido sonhos recorrentes e detalhados sobre o episódio, segundo as visões publicadas em suas redes sociais. A vó baiana apareceu chorando e muito abalada nos vídeos. Ela rebateu as críticas de internautas que fizeram piadas. Tá vendo, Tony? Que ela não te escuta, tá?
5: Eu não consigo ouvir isso sem morrer de rir. Pelo amor de Deus.
6: Ela pediu que o assunto fosse tratado com seriedade.
5: Nossa.
6: A previsão gerou uma onda de memes e grande engajamento em páginas de esportes e entretenimento.
5: Tem base, não. Será que ela queria isso? Acho que é isso, né? Deve ser uma brincadeira, alguma
6: lacrar,
5: coisa.
6: Queria que
5: eu acho que é aumentar o perfil da Instagram.
6: Não, só pode.
5: Olha, eu sou uma pessoa bem
6: agora
5: aberta, assim, a novas... eu sou uma pessoa bem aberta, assim, a novas filosofias, né? Eu creio em vida fora da Terra.
6: Achei que você ia falar vida após a morte.
5: Também. Mas eu creio em vida fora da Terra, porque eu acho que o universo é muito grande pra gente achar que só tem vida aqui.
6: É.
5: Né? Às vezes a gente não achou vida em outros lugares, mas eu creio que exista. Talvez não seja o tipo de vida evoluída, possa ser outros tipos, né, de seres e coisa e tal. Não sei se é o famoso tipo ET de Varginha ou outro tipo. Eu creio sim. Agora, eu não creio que eles trocaram uma ideia com a vó baiana, né?
6: Entraram aí, né, em sintonia com ela através do sonho.
5: É, porque ultimamente eu não tô confiando muito em baiano também, não. Vou me desculpar, porque um amigo meu tem apelido de baiano e me vendeu um carro essa semana e o carro fundiu o motor comigo. O carro tá lá no Michael,
6: doido.
5: Lá.
6: Ó, tá. Meu Deus,
5: é o baiano,
6: do céu.
5: É apelido de baiano. Então, assim, eu tô meio com o pé atrás com o baiano essa semana, né? Pelo menos por enquanto.
6: Até eu
5: conhecer um baiano mais gente boa aí.
6: Tem muitos.
5: O último que eu conheci. Último não, o último que me vendeu alguma coisa aqui não deu certo, baiano. Não. Sim.
6: Mas ó,
5: a vó baiana, não... eu acho que ela tá querendo é só lacrar, aparecer, né?
6: Mas se isso der errado...
5: Agora o vídeo dela chorando dá vontade de rir demais.
6: Nossa, gente, né? Como que vai ficar a situação dessa mulher?
5: Não tem base.
6: Eu nem ver.
5: Então vai sendo Brasil e Escócia, aí que eu vou...
6: Brasil e Escócia, eu não vou perder por nada esse jogo.
5: Não tem como. Eu quero ser... as pessoas perguntam assim, não, você não perdeu o jogo, foi porque queria ver o Brasil, por quanto que ele ia...
6: O que
5: ia ser a partida? Não, queria ver pra ver se aparecia o ET.
6: ET lá.
5: Mas é por isso, né?
6: E um susto marcou o show de Amado Batista durante os festejos de São João na Bahia, viu? A gente falando de baiana aqui. Parte de uma estrutura...

0: montada próxima ao palco cedeu enquanto o cantor se apresentava, provocando correria e momentos de tensão entre os foliões. Segundo a prefeitura, equipes de emergência prestaram atendimento imediato às pessoas atingidas e, apesar do acidente, ninguém sofreu ferimentos graves.
1: Graças a Deus.
0: A causa do desabamento ainda não foi divulgada.
1: É, alguém que...
0: que não gosta do amado.
1: Não, alguém que não fez o serviço direito, né? Não apertou os parafusos direito, não conferiu. É. O corpo de bombeiros lá também, sempre quando tem um show assim, tem que conferir, tem também, não conferir. Né? A culpa é de muita gente quando acontece um acidente em um show desses, né? É muita gente pra pagar a conta.
0: Let's go, que agora tem o ritmo da Copa.
1: Opa. Shakira.

0: pagodinho que não pode faltar no seu Esquenta pro Jogo do Brasil. Brasil, Escócia hoje. Daqui a pouquinho tem resumo da Copa, já já mais notícias dos famosos também, o nosso tema tá no ar. Onde você vai assistir o Jogo do Brasil? Com quem? Com a galera, em casa, sozinho, de boa, numa boa do trabalho? Onde você vai assistir? E qual o seu palpite para o jogo de hoje? Tá? Manda aí pra gente curtir aqui a sua participação e ver como é que tá a sua animação aí nesta quarta-feira de futebol.
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4: Colonial 3:10.
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9: Eita, E a galera responde aqui onde vai assistir o jogo, né? O Anderson Luiz vai assistir trabalhando. E ele disse que o Brasil vai ficar 2-1, tá?
8: Ó, 2-1. Ele tá confiante, mas não tá. Esse 2-1 é aquele cara que tá confiante, mas não tá muito. Tá com o pé atrás.
9: Tá mandando um abraço pra esposa Maura e a filha Letícia e o filho Lucas. A Polly diz que já enviou o jatinho da Virgínia, o andador da sobrinha dele, pro menino Ney. Vai dar uma forcinha aí pra eles. 2-1 também, final do segundo tempo. Abraços pra galera em Mina Fábrica. E triste pro Memelso que vai assistir hoje tomando água de biqueira. Boa tarde, o Memelso aqui participando também, ó. Vai assistir o jogo em casa, tá muito animado, tá?

0: Brasil vai dar uma goleada de 0-0.
1: 0-0? É, também não tá confiante, não.
0: Tá, não. O que vale é os 3 pontos, ele disse. E tá mandando um alô pra turma lá, ó. Maiara, tem então, também o Arthur, o Carlos, a Kátia, Felipe, Schneider, a Gláucia, a Poliana, né?
1: Até a Maiara da Maiara e Maraíza tá lá na turma agora.
0: Tá lá na turma também.
1: Olha só.
0: E a parceira nova, a Aline. E eu chamei.
1: Aline Moraes.
0: Aline.
1: Só dá famoso lá na turma agora, né?
0: E daqui a pouquinho tem mais opiniões. Ah, deixa eu falar do Marcos aqui, que diz que vai assistir em casa com a família e um churrasquinho. Convida a gente, tá? Ele é de Lafayette mesmo, eu sou de lá também.
1: Opa!
0: Acha que vai dar Brasil 3-0.
1: Muito bem, turma. Alguns confiantes, outros aí, pé atrás, coisa e tal, né? Mais ou menos.
0: Você acha que vai dar quanto, Tony?
1: Ah, eu, mais ou menos também, 2-1 aí.
0: Não sei. Tô achando que deve empatar, viu?
1: Quando falaram que vão colocar um tal de Neymar para jogar, eu já fiquei com o pé atrás, né? mas acho que é só segundo tempo.
0: Mas ele que tinha, né, que dar ânimo.
1: Ah, não, mas eu acho que é o contrário. Ele atrapalha o time em vez de ajudar. Então, eu não sei. Ainda mais com aquela perninha torta. Agora ele tá com a perna torta, entortou a perna.
0: Pois é.
1: Como é que vai fazer com aquele negócio?
0: É só colocar um andador, tá tudo certo.
1: É, pois é. Vamos ver. Mas se o ET baixar lá, né, eu acho que tá tudo certo. Aí dá uma ajuda.
0: Nossa,
1: pro jogo do Brasil, né?
0: É verdade. É. Será que o ET vai pro lado da Escócia ou do Brasil?
1: Pois é, boa pergunta, hein? Problema que são duas nações muito receptivas, né? Tanto os escoceses quanto os brasileiros.
0: É.
1: O brasileiro toma pinguinha, chama o ET, vem cá, vamos tomar cachaçinha aqui,
0: cá,
1: coisa e tal, caipirinha e tal. Os escoceses é uísque, né? Então, vai lá.
0: Eles gostam de uísque?
1: Eu sei de uma coisa, se o ET misturar com o brasileiro ou com o escocês, de uma coisa eu tenho certeza. Ou ele sai tonto para um lado, ou ele sai tonto para o outro.
0: Vamos lá com o displicente Wesley Safadão e Zé Vaqueiro. É rei vaqueiro, não é Zé Vaqueiro não, é rei.
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0: Mari Fernandes, mais um sucesso na programação aqui do Geleia Geral. 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Bora lá seguir a Nisiele Caixeta e bora participar aqui também da nossa enquete do dia. A gente quer saber hoje onde você vai assistir o jogo do Brasil e Escócia e qual o seu palpite também, hein? 989-69-1400. Participa aí, não perde tempo, não.
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0: Colonial 3:24.
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4: Como saber que o esforço para colocar as contas de Minas em dia deu certo? É simples. 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

0: elogiando sua tarde de quarta-feira com Bones, Imagine Dragons. Daqui a pouquinho a gente volta trazendo muito mais pra você. Tem muita música, alegria, informação, fofoca pra você e a nossa enquete também. 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
11: Ouro Branco terá transmissão de Brasil e Escócia na Avenida Marisa. Nesta quarta-feira, a Avenida Marisa de Souza Mendes, em Ouro Branco, será palco de uma grande programação gratuita que reunirá esporte, lazer, música e a transmissão ao vivo do confronto entre Brasil e Escócia. A programação terá início às 18 horas, com a abertura da Rua de Lazer e Som Mecânico, oferecendo entretenimento para todas as idades. Em seguida, às 18 horas e 15 minutos, será realizada a largada do treinão Night Run Acrobi, incentivando a prática esportiva e a participação da comunidade. Às 19 horas, os olhos estarão voltados para a tela de transmissão do aguardado duelo entre Brasil e Escócia. para as curtinhas da Colonial. Repórter Vander Mendes.
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14: Tudo que você quer ouvir por aqui e também com a sua participação, com informações, com aquela treta, aquela fofoca que você adora. Tudo isso na nossa tarde aqui no Geleia Geral. Vamos com mais participações, não é isso, Mel?
0: E a galera contando onde vai assistir o jogo, né? E também o placar. O Norival diz que vai assistir em casa mesmo, com a filha. E o Brasil será 3-0.
14: Opa, tá confiante.
0: Hoje é dia mundial do disco voador. Cuidado, Brasil, no jogo. Os alienígenas vêm fazer a festa, hein?
14: É isso mesmo? Será que é mesmo? Não tô sabendo, não.
0: É,
14: será que
0: é? Diz ele, diz o
14: eu,
0: Norival.
14: Eu entrei,
0: né,
14: no marketplace agora, tinha um cara lá vendendo um disco voador. Eu não sei se é zoação, mas tinha lá, eu vi.
0: Oh, meu Deus. Viriane.
15: Boa tarde, Mel. Boa tarde, Tony.
14: Boa tarde.
15: Cheguei.
14: Opa.
0: Tô chegando.
15: Hoje eu vou assistir o jogo do Brasil em casa mesmo, com a família, com a minha filha.
14: Fazer um tira gosto.
15: Seleção brasileira. Eu estou animada pro jogo do Brasil hoje.

0: hoje.
1: Na minha opinião, o placar vai ser apertado. 2-1 pro Brasil. Dessa vez o Brasil ganha novamente. 2-1. É a Miriane Rosário de Conselheiro
2: Lafayette. Muito bem, muito bem, muito bem.
0: E olha que ela tá animada, hein?
2: É.
0: 2-1.
2: É, mas tá todo mundo assim... assim, animado, mas assim...
0: Com o pezinho lá atrás.
2: É uma animação sóbria, né?
0: Tranquila. A Di Marlene disse que vai ficar 3-1 pro Brasil.
2: Ó, aí é confiança. Aí sim que confiança.
0: Boa tarde, Mel e Tony. Se a Escócia jogar de short, vai ser 2-0. Se jogar de saia, vai ser no mínimo 4-0. Hélio de Lafayette. Abraço, equipe colonial.
2: Os escoceses que usam o kilt, né? Sabe o que é o kilt?
0: Kilt é aquela saia?
2: Aquela saia quadriculada, né? Amarrada de lado, assim, é.
0: Ia ficar bonitinho você.
2: Oi, eu de saia?
0: Ai, meu Deus, é cada um.
2: Se você tá falando, né? Se você tá falando, eu não duvido, não, né?
0: Vamos sorrir, que a vida é bela, né? É. Sorriso maroto, segredo.
2: Agora, 18 minutinhos para as 4 da tarde. Vem curtir com a gente a melhor tarde aqui no Geleia Geral.
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0: Zezé de Camargo, na versão Zezé de Camargo. Essa música é bem a cara aí do Zezé. Irmão da Lua, amigo das estrelas. Fala aí, amigo das estrelas, previsão hoje é ter descendo no jogo do Brasil, hein?
1: E a gente quer saber aqui no nosso tema, né? Onde você vai assistir o jogo do Brasil em Escócia? Cuidado com o ET, hein? E qual o seu palpite? Falando nisso, gente...
0: Falando em palpite?
1: Falando aí onde você vai assistir, tem a Arena 1, número 1 em Lafayette, né? Promoção da Colonial FM, vai ter telão, 300 polegadas.
0: Ó.
1: Área coberta, tá? Então você não precisa se preocupar. Tem área kids pra levar a criançada também, praça de alimentação, show com Diogo e Hernani, vai estar demais,
0: festa,
1: viu?
0: Festa completa.
1: E o melhor, Tony, é de graça.
0: Não paga pra entrar.
1: Não paga pra entrar.
0: Olha só.
1: Todo mundo vestindo a camisa do Brasil e curtindo lá na atração Arena número 1 em Lafayette.
0: É isso aí, cola lá pra assistir aí o Jogo do Brasil mais tarde. Agora 11 minutos para as 4. Continue antenado porque dará volta. A gente continua falando dos famosos por aqui.
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1: É, aí é bom, hein?
0: E realize os seus sonhos.
1: É isso aí. E o ex-jogador e senador Romário surpreendeu a estudante Bárbara Cavalcante, com quem ele viveu um affair desde abril, ao enviar flores e um bilhete romântico pelo aniversário dela. A jovem não pôde viajar aos Estados Unidos para acompanhar a Copa do Mundo porque teve seu visto negado. Mesmo nos Estados Unidos, onde acompanha a Copa, Romário tem chamado a atenção pela vida amorosa.
0: Tá pegando, viu? Pegando
1: geral. Além de viajar com a ex-affair Marciele Mota, ele também se encontrou com Nana Gouveia, que depois afirmou ter sentido desrespeitada ao descobrir que o ex-jogador estava acompanhado por outra mulher durante a viagem. Oh, meu Deus do céu!
0: Enquanto isso, trabalho de senador, nada, né? A pessoa nada. Tá falando que tá dando os atestados lá, tá?

0: da saúde.
1: Sei, viu?
0: Pra melhorar a saúde dele, tem que pegar umas mulheres lá no...
1: Oh, meu Deus.
0: Lá nos States. É tratamento que tá fazendo fora do Brasil.
1: E viralizou um vídeo no qual o ator Tom Holland, que interpreta o Homem-Aranha no cinema, é eliminado de um concurso de sósias do personagem pelo júri, que inclusive contava com a presença de ninguém menos que a esposa dele, Zendaya.
0: Olha só.
1: O ator participou anonimamente da disputa, tá? Com outros competidores, ele estava usando o uniforme completo do herói e escondendo o rosto também.
0: Olha só.
1: Aí os jurados e a própria mulher dele não perceberam que estavam avaliando o intérprete do personagem.
0: Olha.
1: Quando Tom tirou a máscara, a atriz se surpreendeu e outros competidores aplaudiram, viu? O britânico lamentou ter perdido a própria competição.
0: Nossa, isso é sinal que se chegar alguém na casa dele lá, né, o cara ganhou... Imagina, chega na casa dele lá de máscara, oi meu amor, hoje a gente vai fazer love de fantasia de Homem-Aranha. O cara vai lá, faz barba, cabelo e bigode e depois tira a máscara e fala, pegadinha do malandro, imagina.
1: É desse jeito,
0: pegadinha agora você imagina. A mulher não reconheceu o marido.
1: Não reconheceu o marido.
0: Não dá não, é Tom, deixa eu te contar.
1: Tom,
0: deixa eu te contar, sua esposa, né? Tem não, hein? Tem não.
1: Sacrão! Ó, e a gente continua aqui falando de Copa do Mundo, Brasil hoje e Escócia, né? Queremos saber onde você vai assistir o jogo, dá seu palpite também aqui, que é o nosso tema. Tá, Thiago e Cleiton Romário, que me quebra.
2: Cleiton Romário, que música.

0: Fechando por aqui mais uma sequência com você. 4-4, continue participando do nosso tema do dia. Pergunta hoje é sobre o jogo do Brasil, né? Onde você vai assistir o jogo, né? Brasil-Escócia. A gente está perguntando também qual o seu palpite para o jogo de hoje, para a gente sentir a confiança aí do torcedor nessa quarta-feira. Manda seu palpite também aqui no nosso zap 989-69-1400. A gente já volta logo após o intervalo com o resumo da Copa para você.
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4: Colonial 4:05, boa tarde.
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2: Vamos lá, porque por aqui a gente está de volta. É muito mais que música.
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2: Vamos às principais notícias da Copa do Mundo 2026 nesta quarta-feira, 24 de junho.
4: Brasil decide vaga contra a Escócia. Seleção brasileira enfrenta a Escócia às 19 horas, horário de Brasília, em Miami, pela última rodada do Grupo C. O Brasil precisa apenas de um empate para garantir vaga direta no mata-mata. Marrocos e Haiti fazem outro jogo da chave no mesmo horário.
2: Neymar pode finalmente estrear, né? Com aquela canela torta, pois é, mas talvez é hoje. Após se recuperar de problemas físicos, Neymar está liberado para o jogo desta quarta. O técnico Ancelotti, porém, não confirmou o camisa 10 jogando. Já Rafinha está fora da partida por lesão muscular e provavelmente está fora também da Copa do Mundo. Muito dificilmente o Rafinha volta a jogar. Agora, se voltar, o Brasil precisa pelo menos chegar até a final, porque senão não vai dar tempo de recuperar. Bom, mas eu já não tava jogando nada. Tomara que continue assim, quietinho lá, só na torcida, igual a gente mesmo. Tá bom demais.
4: Grupo B abre a rodada do dia. Antes de Brasil e Escócia, Suíça e Canadá.

0: Canadá e Bósnia e Catar entraram em campo agora há pouco, às 16 horas, de horário de Brasília. As quatro seleções ainda têm chances de classificação, deixando o grupo completamente aberto, Tony.
1: Destaques da Copa, né? Da Copa 2026. Ora, até então, os destaques são Alemanha, França, Argentina e Portugal. E aparecem entre as seleções que têm a maior confiança das torcidas e convenceram mais em suas vitórias. Quem também é destaque, a gente falou sobre isso ontem, é Cabo Verde, que segue considerada uma das grandes surpresas, a grande zebra da Copa até então. Agora vamos trazendo para você informações, né? Repetindo aqui os jogos de hoje, né? Os que estão acontecendo, por exemplo, como
0: Suíça e Canadá, né? Do grupo B. 16 horas também, Bósnia e Herzegovina. E Catar também, do grupo B.
1: Esse tal de Herzegovina dá uma agarrada sempre.
0: Dá. Herzegovina.
1: 19 horas tem Escócia e Brasil, 19 horas também tem Marrocos e Haiti. O bom é que a gente vai sabendo ali como é que tá a média de gols, né? Uhum. Cada gol que Marrocos fizer em cima do Haiti é uma preocupação a mais para a seleção brasileira, que o Brasil quer se classificar em primeiro do grupo, né? Também temos hoje República Tcheca e México, do grupo A, às 22 horas, e África do Sul e Coreia do Sul. Coreia com chance de classificação, também às 22, fechando a quarta-feira de futebol. E vou te falar um negócio, vai ser uma quarta de muita emoção.
0: Com certeza. E na Copa, quem apita é a Colonial.
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1: Galopa com Pedro Sampaio para fechar mais uma super sequência. E tem o recadinho do Diogo, da dupla Diogo e Hernani, que vai fazer a festa na Arena número 1 em Lafayette hoje, junto
2: fala
1: com o Brasil,
2: fala,
1: hein?
2: Tony, boa tarde para vocês, meus amigos, todos os ouvintes da Colonial. Eu tô passando aqui hoje porque você sabe que hoje o Brasil vai fazer a goleada na Copa,
0: oh,
2: né?
0: Tá animado,
2: e a goleada maior vai ser aqui na Arena número 1 com a gente. Então tem jogo do Brasil 7 horas, logo após o De Boteco Boteco, com o Diogo Hernani e Fusca, e nós esperamos todo mundo coladinho aqui com a gente, viu? Nós vamos ter aqui uma praça de alimentação, cerveja gelada, chopp Brahma, e o bicho vai pegar. E hoje, as 300 primeiras pessoas que entrarem aqui na Arena número 1 vai estar participando ao sorteio de uma camisa da seleção brasileira original, hein? Então é o seguinte, nós estamos esperando vocês, porque vocês sabem, né? Na Copa, quem apita é a Colonial. Valeu, moçada!
0: Aê!
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3: Colonial 4:20.

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17: De volta, 4h25 e tem música aqui na programação, hein? Juan e Leandro, Danilo e Davi. É a fofoca do ano. A gente já fofocou muito hoje aqui, falando muito dos famosos, né?

0: Olha, 4:30, fechamos aqui mais uma sequência curtindo com você a melhor programação no oferecimento de Clínica Odontológica Nisiele Caixeta. 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
1: E daqui a pouquinho as últimas opiniões. Se ainda

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4: Colonial 4,33.
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12: Prefeito de Conselheiro Lafayette, Leandro Chagas, sancionou a Lei Municipal número 6.528, que institui o dia 17 de outubro como dia de luto e de memória às mulheres vítimas de feminicídio do município. A medida busca preservar a memória das vítimas, apoiar familiares e ampliar a conscientização sobre a violência de gênero. A nova legislação, de autoria de 4 vereadoras, estabelece diretrizes voltadas à memória, à reparação e também à prevenção. Entre os objetivos estão homenagear as mulheres assassinadas em razão do gênero, garantir às famílias e sobreviventes o direito à memória e à verdade, promover ações de conscientização em espaços públicos e contribuir para a identificação de falhas na rede de proteção às mulheres. Para colocar a proposta em prática, o poder público poderá adotar uma série de iniciativas. Uma delas é a implantação do projeto Banco Vermelho em praças e parques da cidade. Os assentos pintados na cor vermelha simbolizam o espaço ocupado pelas vítimas e servirão como ponto de informação sobre canais de denúncia e também de apoio.
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0: Já estamos de volta aqui, 24 de junho de 2026. Tem as melhores músicas para você curtir, tem as participações também aqui para fechar as opiniões aqui do nosso Geleia Geral no tema do dia, onde você vai assistir o jogo do Brasil e Escócia. A galera dando palpite também. Ana Márcia vai assistir com o maridão e o filho e ela acha que vai ser 2-1 pro Brasil, hein? É hoje o Brasil, né, Wagner? Também. Ele vai assistir o jogo em casa mesmo e acha que vai ganhar por 3-1. Boa tarde, Edilene do Gagé. Olha, eu acho que vai ser Brasil. Vai se assustar com os ETs e vai levar um olé de 4-2. Vai assistir em casa mesmo. Também a Patrícia, que tá falando com a gente de Ouro Branco, diz que vai ir pra Lafayette na Arena, o número 1, que ela não perde Diogo e Hernani de jeito nenhum, hein? E acha que o Brasil vai fazer 1-0. O palpite pro jogo do Brasil e Escócia hoje é 2-0. Valdir Faria, de Dores do Turvo, tá participando aqui também. Boa tarde também pro Ailton Monteiro de Ouro Branco, beijo pra você. 0-0 o placar? Ai, não. Ai, vai ser triste se for 0-0, né? Não, mas melhor assim do que perder, né, Ailton? Deixa eu mandar um beijo também pra Karina do Jardim Profeta. Placar de hoje, Escócia 2, Brasil 0. E o Marcos de Lafayette vai assistir o jogo com a família. Melhor companhia não há. O palpite é 1-0. Gol do jovem Ney, ele disse aqui. O Aguinaldo também tá participando com a gente. Tudo bem, Aguinaldo?
1: Boa tarde, Mel. Tony Belotto.
0: Tony Belotto?
1: Do Lobo Leite.
2: Fui promovido agora.
1: Também minha esposa Josiane, meus filhos Isaac, Emanuel e Dom Victor. Dom Victor. Eu vou assistir o jogo, vai ser em casa, viu, Mel?
0: Em
1: minha
0: casa?
1: Família, que ainda vou

0: vai ser 3-0. Tchau, obrigado.
1: Tchau, Fernando. Olha que ele acha que o Brasil não tá jogando lá essas coisas. 3-0, tá confiante, tá, hein?
2: Isso que é confiança, né?
1: É, muito bom, isso
2: muito
1: mesmo.
2: Todo mundo confiante aí numa vitória, né?
1: É, aparentemente, a maioria aqui.
2: A turma tá duvidando assim, tipo, vai ser uma vitória mais apertada, né? Pelo que eu vi dos comentários até agora, tá todo mundo aí apostando uma vitória, mas uma vitória apertada aí contra a equipe da Escócia. Vamos ver no que vai dar.
1: Mas eu tô mais curiosa pra saber dos ETs, se eles vão vir ou não.
2: Bora de música.
1: Bora relembrar aqui, Ivete Sangalo. Não me conte seus problemas.

0: problema aqui no computador, né?
1: Acontece, né? Não me conte seus problemas. Ivete, Ivete, o que é isso?
2: Alguém ficou estressado.
1: Eu acho que foi porque eu falei dos ETs que eu queria ver.
0: É, já começou a aparecer aqui os ETs aqui, deu...
1: Oh, meu Deus, mas vamos falar
0: Mas eu acho que é o frio, né? O computador não gosta de frio, né? Deve ser. Não.
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0: Demais. E a turma continua participando com a gente. Eva do Carmo, aquele abraço, tudo de bom. Maria das Dores. O Cláudio Tatu também tá antenado com a
1: não,
0: gente.
1: Não é o Tatau não, né? É Tatu.
0: É Tatu mesmo.
1: E a Miriane já ia... O que que você tá falando aí?
0: Como é
1: já
0: que
1: ia
0: é?
1: Carregar o quê? Peguei a tomada aqui do rádio, já ia
0: carregar. Ela achou que o problema era no rádio dela, né?
1: Pois é. Não é não, Miri, um beijo pra você.
0: Vamos de música por aqui, agora sim.
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4: Colonial, agora 4:48.
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0: 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Por aqui, tá na hora das nossas saideiras, hein, Mel?
1: É, vamos dar um clique agora com um sorriso maroto. E vamos... Ah, a Meriane tá perguntando qual que é o meu palpite pro jogo. 2-0.
0: Tá, Bruno Diego, sorriso maroto, vem dando seu palpite agora na programação, com clique. Que pra ser...

0: E nesse balo latino de Luiz Fonsi, Raul Alexandre, Alejandro, né?
1: O Alejandro. Não o Alejandro da Lady Gaga, não.
0: Vazio, vazio. Fecha o Geleia Geral de hoje. Foi bom demais, né? Curtir com você aqui mais esse programa.
1: Maravilhoso, que tarde gostosa.
0: Nossa, esquenta passou, aí, né? Para o jogo do Brasil. Mais tarde tem Brasil e Escócia. E por aqui no trabalho. Você tá doido. Eu não sei pra você do outro lado do rádio, mas eu fico quase surdo aqui do lado de cá, viu?
1: Tem base. E olha que eu tô soprando devagarzinho,
0: hein? Você tá doido, meu. Desse jeito aí, você pode soprar até uma turbina do caminhão que ele sobe e morro. Olha... Faltando 2:55, a gente agradece a companhia, a audiência. Tomara aí, vamos torcer pro Brasil aí. Vou chutar aí uns 2-1 também, viu? Vou no palpite da galera.
1: É, a maioria torceu por 2-1.
0: Eu acho que vai ser um jogo difícil. Vamos ver o que que vai dar.
1: Tem um chegando aqui falando 4-1 pro Brasil. Não sei, João Paulo.
0: Poderia, né? Teve um ouvinte aí que falou também um gol do Neymar, né? Olha, pro Neymar hoje seria uma espécie chegar, sei lá, segundo tempo, ainda fazendo um gol. Seria... como é que eu posso fazer? A premiação de todo um ciclo de recuperação, de problemas, né? Pra ele seria muito bom, né?
1: Muito.
0: Torcer pra ele, por que não?
1: Os brasileiros estão esperando esse momento, né?
0: Torcer pra ele, por que não? A gente sabe que depois que ele fizer esse gol, ninguém vai aguentar ele, né? Mas, enfim, é bom pra gente. Então,
1: tomara que faça.
0: Vamos torcer aí pro Neymar hoje. Gente, tô indo nessa, hoje é a Mel, ela segue com vocês até as 19.
1: É isso aí, até as 19 horas, daqui a pouquinho com Pegada Sertaneja. A gente continua nesse clima gostoso aqui, porque na Copa quem apita é a Colonial. Amanhã tem mais Geleia Geral. É, um beijo aí pra você, Tony. Valeu. E bom jogo também.
0: É isso aí, viu? Tamo junto.
1: Assiste bastante lá.
0: A torcida junto com a Colô. Vamos nessa, 5 horas em ponto. Tchau, gente.
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1: Colonial, 5 em ponto, boa tarde. 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
4: É isso aí, tá começando pra deixar sua tarde, né? Seu finzinho de tarde aí, muito mais animado, com os maiores sucessos do sertanejo também. Tem saudade por aqui. As campeãs do sertanejo a partir de agora, aqui na 104.7. São 5 e 6 e eu sou a Mel, continuo juntinho com vocês, viu? 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Pra começar muito bem aqui o Pegada Sertaneja dessa quarta-feira, vamos de Bruno Rosa e Murilo Huck. É apaixonada demais. É atriz.

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1: Boa tarde, Miel. Bora lá curtir o Pegada, hein? Hoje tem jogo do Brasil. Toca pra nós aí o Fernando Sorocaba. Imagina na Copa. Manda um alô pra minha filha. A Júlia tá aqui comigo hoje na oficina. Tudo de bom.
2: Oi, Júlia. Beijo pra você.

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4: Colonial 5:20.
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0: sertanejo, um poporri bacana que você curtiu aqui nessa pegada gostosa. E aí, me conta de onde você tá ouvindo aí o Pegada Sertaneja. Já tá saindo do trabalho agora, tá em casa já na expectativa pro Jogo do Brasil, logo mais às 19 horas, né? Eu continuo juntinho com você aqui, trazendo as melhores músicas no oferecimento da LS Móveis Corporativos. 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
4: Colonial 5:33.
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10: Em demonstração inédita, carro movido a hidrogênio percorre 140 quilômetros. O Instituto de Pesquisas Tecnológicas, o IPT, apresentou na última segunda-feira, dia 22, um importante avanço para a mobilidade sustentável no Brasil. Durante a Pulsar Expo IPT 2026, no Parque de Inovação Tecnológica em São José dos Campos, o veículo percorreu 140 quilômetros utilizando apenas 1 kg de hidrogênio produzido no próprio instituto. O carro, um Toyota Mirai, opera com tecnologia de célula a combustível e converte hidrogênio em eletricidade para movimentação. Nesse sistema, uma bateria de menor porte é utilizada apenas para o gerenciamento e recuperação de energia, reduzindo a dependência de grandes bancos de baterias e os desafios associados à destinação desses materiais ao final da vida útil. Para as curtinhas da Colonial, repórter Vander Mendes.
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Ali. Tem também a Cássia Cristina, beijo pra você. O Daniel Rodrigues, Pedro e também a Ariana. Não é a Ariana Grande, é a Ariana Félix. Tá seguindo a gente aí no Instagram, segue a gente também, @RadioColonialFM. 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Alex Medina, um beijo pra me enlouquecer, larguei de ser cowboy. Na Copa, quem apita é a Colonial. Boa tarde.

0: fiz aqui, ó.
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7: 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E a hora?
3: Colonial, 11:06.
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11: A Hyundai acaba de apresentar um novo modelo, o i20, misto de hatch com SUV, que substitui o HB20 sedã. Continua por enquanto o HB20 hatch, mas o i20 tem maiores dimensões, ao comprimento, largura, altura e mais 5 centímetros no entre-eixo para o joelho de quem vai atrás. E o porta-mala de 300 para 346 litros. O i20 mantém a mesma mecânica do HB20, com motor 3 cilindros, turbo, injeção direta, 115 cavalos. Mas mudou completamente o criticado design do HB20. E chega bem mais moderno, com preços semelhantes a de seu irmão mais velho. O HB20 vai de R$ 96 a R$ 132 mil. Reais. O novíssimo Hyundai i20, só um pouquinho mais, de 100 até 140 mil reais.
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1: Curtindo de montão com você, que tarde maravilhosa, hein? Quase noite, né? 7 para 6.
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2: Tem muito modão bom nessa quarta-feira aqui, né? Nessa última hora do Pegada Sertaneja. Vamos de Eduardo Costa. Imagina eu. E daqui a pouquinho tem Brasil na Copa, hein? Porque na Copa, quem apita é a Colonial. Boa noite!
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0: Sorocaba.
1: Que honra, cara.
2: Fernando Sorocaba, Yugi Guilherme, Teus Segredos, IBGE, a cura Diego e Vitor Hugo. 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Eu volto daqui a pouquinho trazendo os clássicos do sertanejo pra você curtir.
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5: 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Que noite maravilhosa, que noite perfeita. E todo mundo participando aqui, né? Interagindo já na animação total aí pro Jogo do Brasil daqui a pouquinho. E quem tá curtindo também é a Valéria de Cristiano Ottoni. Pediu Danilo e Davi, Não Mexe Nas Minhas Gavetas. Vai curtir agora. Aumenta o som, é só alegria aqui no Pegada Sertaneja.
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0: Leandro e Romário, Ícaro e Gilmar, pra fechar aqui, ó, essa sequência com Corações Egoístas, é sucesso total na programação. Eu volto daqui a pouquinho com mais pegada pra você.
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0: Colonial FM 6:29.
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8: Após mais de 4 horas de discussões, terminou na última segunda-feira, por volta de 11:30 da noite, uma das audiências públicas mais movimentadas e polêmicas dos últimos anos na Câmara Municipal de Ouro Branco. O plenário ficou lotado para o debate sobre o projeto de gestão compartilhada do Hospital Raimundo Campos, consórcio intermunicipal de saúde de Médio Paraopeba. Consórcio intermunicipal de saúde do Médio Paraopeba. Durante a audiência, marcada por momentos de tensão, manifestações do público e divergências entre os participantes, precisou de intervenções em diversas ocasiões para pedir silêncio e respeito aos oradores. Dos 9 vereadores presentes, 7 se posicionaram contrários à implantação imediata da gestão compartilhada. Os parlamentares defenderam mais tempo para análise da proposta e a ampliação do debate com a sociedade. O vereador Neymar Magalhães afirmou não enxergar vantagens na mudança do modelo de gestão e citou questionamentos envolvendo o consórcio. Já a vereadora Nilma Aparecida defendeu uma análise mais detalhada do contrato e argumentou que o tema deveria passar pela apreciação do legislativo.
9: Para as Curtinhas da Colonial, Letícia Tomaino.
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Agora tem Lauana Prado, Canarinho Prisioneiro e Merceditas. Bora curtir, galera!

0: Nossa, quem apita é a Colonial. E eu não tô mentindo, não, hein? Rio Negro e Solimões, tá mentindo? Fechando mais uma sequência aqui do Pegada Sertaneja com Zezé de Camargo também, irmão da Lua, amigo das estrelas. Noite linda pra você que tá curtindo aí o Pegada Sertaneja. Eu volto já. É depois do break, rapidinho, hein? Não saia daí.
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0: 14 para 7.
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Fechando mais um Pegada Sertaneja. Boa noite de quarta-feira pra todo mundo. Bom jogo aí do Brasil. Daqui a pouquinho, Brasil e Escócia, né? Ó, que vem o Hexa. Um beijo pra todo mundo. Eu tô indo nessa. E deixo vocês com Fred e Fabrício. Te amar é meu talento. Na Copa, quem apita é a Colonial. Até amanhã.

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2: Olá, boa noite.
1: Boa noite para você que nos acompanha em todo o país.
2: Quarta-feira, 24 de junho de 2026.
1: Vamos ao destaque do dia: emprego.
2: Dados do Ministério do Trabalho apontam que em fevereiro o Brasil ultrapassou a marca de 62 milhões de empregos formais ativos.
1: O número representa mais de 2 milhões de postos de trabalho com carteira assinada a mais que no mesmo mês do ano passado.
2: Participação feminina no mercado de trabalho cresceu 4,74%. Pablo Mundim.
3: Entre os jovens de 18 a 24 anos, o aumento foi ainda mais expressivo, quase 19% em relação ao mesmo mês do ano anterior.
1: E ainda, recorde no turismo doméstico.
2: De janeiro a maio desse ano, o número de passageiros voando dentro do país chegou a 42 milhões, um recorde. Graziela Mendonça.
4: O número de passageiros internacionais voando no Brasil também aumentou no período de janeiro a maio. Foram 12 milhões e 800 mil estrangeiros viajando aqui no país, 10% a mais que o registrado no mesmo período do ano passado.
1: Você vai ouvir também saúde.
2: O programa Agora Tem Especialistas vai levar atendimento médico a indígenas em comunidades de difícil acesso.
1: E profissionais do SUS vão ensinar pais e cuidadores a estimularem o desenvolvimento de crianças de até 6 anos. Cleide Lopes.
5: A ideia é fortalecer o vínculo familiar, contribuindo assim para o desenvolvimento saudável das crianças.
2: Hoje na apresentação da Voz do Brasil, Mariana Jungmann e Luciano Seixas.
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2: O mercado de trabalho brasileiro continua em expansão.
1: Em fevereiro, o crescimento foi de 3,6% em relação ao mesmo mês de 2025.
2: Os dados revelam ainda um crescimento na participação feminina. Mais da metade das vagas criadas no mês foram ocupadas por mulheres.
1: Os números são da RAIS, a Relação Anual de Informações Sociais do Ministério do Trabalho e Emprego, que agora passa a ser divulgada mensalmente.
2: Os dados complementam as informações do Cadastro Geral de Empregados e Desempregados. O CAGED.
3: O mercado de trabalho brasileiro segue em expansão. Dados divulgados nesta quarta-feira da Relação Anual de Informações Sociais, a RAIS mensalizada, que complementam as informações do novo CAGED, mostram crescimento na geração de empregos. O país alcançou em fevereiro deste ano a marca de 62 milhões e 200 mil vínculos formais ativos entre trabalhadores da iniciativa privada e do serviço público. O número representa crescimento de 2 milhões e 170 mil empregos formais na comparação com fevereiro do ano passado. O avanço foi registrado em todas as regiões do país, com destaque para o Norte e o Nordeste. Os dados também mostram o crescimento da participação feminina no mercado formal, que chegou a quase 29 milhões de vínculos, como destaca o ministro do Trabalho e Emprego, Luiz Marinho.
6: Ampliando a parcela de mulheres do mercado formal, ou seja, enquanto cresceu mulher 1.290.000, homens cresceu 879 mil novos vínculos, um crescimento de 2,7 para homens, 4,7 para mulheres. As mulheres ocupando mais o mercado de trabalho. Mas ainda há espaço aqui para crescer. Aumento de creche, por exemplo, nos municípios favorece para que as mulheres ocupem mais posições no mercado de trabalho.
3: Entre os jovens de 18 a 24 anos, o aumento foi ainda mais expressivo, quase 19% em relação ao mesmo mês do ano anterior. Os números também apontam avanço na inclusão de diferentes grupos sociais. Os maiores crescimentos proporcionais foram registrados entre trabalhadores indígenas, pretos e pardos, demonstrando uma ampliação do acesso ao emprego formal no país. Reportagem Pablo Mundim.
1: O brasileiro está viajando mais pelo país.
2: Pela primeira vez na história, o número de passageiros domésticos passou de 42 milhões, um recorde.
1: O turismo de negócios também está crescendo e teve faturamento histórico de 6 bilhões de reais.
4: A analista corporativa Verônica Brito mora em Brasília e costuma viajar bastante pelo Brasil. Do ano passado para cá, já foram 9 viagens para diferentes roteiros, mas ela tem um destino preferido.
7: Eu costumo viajar mais pelo Nordeste. Minha preferência é pelas praias e para mim as praias do Nordeste são as melhores. A comida, a receptividade, as pessoas do Nordeste são calorosas, né?
4: E como Verônica, cada vez mais brasileiros decidem viajar dentro do país. Foram 42 milhões de passageiros voando de norte a sul entre janeiro e maio deste ano. Um recorde no volume de passageiros domésticos, segundo o Ministério do Turismo. O número é 6% maior que os 39 milhões e 800 mil passageiros registrados no mesmo período do ano passado. Analisando somente o mês de maio, o volume também foi recorde, com 8 milhões e 300 mil passageiros domésticos, a maior movimentação para o mês da série histórica. O ministro do Turismo, Gustavo Feliciano, disse que os bons resultados do setor têm movimentado a economia do país.
8: Estamos registrando recordes atrás de recordes. Graças ao desenvolvimento do Brasil e às políticas adotadas pelo governo federal, estamos conseguindo manter os bons resultados. Isso tudo reflete na geração de emprego e renda para a população. Estamos com o maior saldo de empregos da história no setor do turismo, com mais de 2,4 milhões de empregos com carteira assinada. Continuaremos trabalhando para promover ainda mais o turismo interno e também a atração de turistas estrangeiros, gerando dignidade para a nossa população.
4: O número de passageiros internacionais voando no Brasil também aumentou no período de janeiro a maio. Foram 12 milhões e 800 mil estrangeiros viajando aqui no país, 10% a mais que o registrado no mesmo período do ano passado. Outro resultado positivo foi observado no turismo corporativo, que envolve eventos empresariais e negócios. Entre janeiro e maio, o faturamento nesse segmento foi recorde, 6 bilhões de reais, maior valor da série histórica iniciada em 2022. Reportagem Graziela Mendonça.
2: Um novo aporte de 140 bilhões de reais foi anunciado esta semana para a Nova Indústria Brasil, a política de modernização industrial do governo federal.
1: Os recursos vão ser direcionados para as 6 missões que fazem parte dessa política. São elas: agroindústria, saúde, infraestrutura, transformação digital, bioeconomia e tecnologias para soberania e defesa nacionais.
2: Lançada em 2024, a NIB tem como objetivo impulsionar a indústria nacional até 2030. A partir da modernização do parque industrial e da adaptação às novas tecnologias.
1: A NIB também tem como meta aumentar a exportação de produtos brasileiros utilizando práticas de produção sustentáveis e menos poluentes.
2: Hoje, durante o programa Bom Dia Ministro, o titular do Ministério do Desenvolvimento, Indústria, Comércio e Serviços, Márcio Elias Rosa, afirmou que o investimento no setor contribui para o desenvolvimento social do país.
9: Quer promover, desde inovação, sobretudo inovação, a incorporação de novas tecnologias, promover a transição digital, né, para que nós tenhamos a chamada indústria 4.0, como também aumentar a nossa capacidade exportadora, para que o Brasil possa estar na cena internacional, com não apenas com

0: commodities, o que é muito bom e funciona muito bem, mas também com produtos com valor agregado. Não há desenvolvimento social se não tiver desenvolvimento econômico. É preciso que um esteja ligado ao outro.
1: E ainda falando de desenvolvimento, taxistas e motoristas de aplicativos que tiveram o cadastro aprovado pelo programa Move Brasil já podem procurar as concessionárias de automóveis indicadas para financiar novos veículos.
2: A linha de crédito de até 30 bilhões de reais é voltada para a renovação da frota desses profissionais.
1: O Move Brasil garante juros mais baixos, prazo de financiamento de até 72 meses e mais 6 meses de carência.
2: E abrange também compra de equipamentos de segurança, no caso das mulheres.
1: Podem participar profissionais com pelo menos 12 meses de atuação que tenham realizado, no mínimo, 100 corridas e também taxistas registrados.
2: Os interessados em aderir ao programa podem realizar o cadastro na página gov.br/movebrasil.
1: Mais saúde para a população indígena.
2: O programa agora tem especialistas do Ministério da Saúde e espera realizar mais de 13 mil atendimentos até o fim de junho em territórios do Ceará, Pernambuco, Amapá e Pará.
1: A iniciativa leva consultas, exames e cirurgias para áreas de difícil acesso, garantindo assistência médica diretamente para as comunidades.
2: Somente nos mutirões oftalmológicos, a expectativa é realizar cerca de 1.600 consultas especializadas, 8 mil exames e mais de 340 cirurgias.
3: A indígena Creuza Nunes, do Amapá, aprovou o atendimento oferecido pelos profissionais do Sistema Único de Saúde no mutirão realizado na comunidade.
4: Gostei muito que eles vieram, eles fizeram todas as consultas, conversaram bem com a gente. Todos os indígenas que queriam fazer consulta, ultrassom, todo tipo de exames fizeram aqui.
3: Até o final de junho, indígenas de territórios localizados no Ceará, Pernambuco, Amapá e Pará vão receber cuidados médicos por meio do programa Agora Tem Especialistas. A expectativa é de que sejam realizados mais de 13 mil atendimentos, entre consultas, exames e procedimentos. A secretária de Saúde Indígena do Ministério da Saúde, Lucinha Tremembé, destacou os serviços oferecidos.
5: Nossa meta é superar 15 mil procedimentos, ofertando consultas, exames, avaliações cirúrgicas e procedimentos especializados. Também estamos levando equipes especializadas para regiões de difícil acesso, incluindo a terra indígena Tumucumaque e a terra indígena Zoé.
3: A enfermeira Raquel Lira Pinheiro, coordenadora da Casa de Apoio à Saúde Indígena do Amapá, afirma que ficou surpresa com a procura por atendimentos durante o mutirão.
6: Nunca tivemos uma ação com tanta procura, né, com tanto número de atendimentos e com tantas altas, né, dos indígenas para seus territórios. No segundo dia nós já tivemos um número muito elevado, com esses indígenas voltando para o seu território, com essas demandas reprimidas sanadas.
3: Desde o início da estratégia, em agosto de 2025, já foram realizados 14 mutirões em diferentes regiões do país, contemplando territórios do Alto Rio Solimões, Médio Rio Solimões, Vale do Javari, Chavante, Yanomami e Ecauana, Alto Rio Negro, Guamá Tocantins, Altamira e Rio Tapajós. Em 2025, foram registrados mais de 9.500 procedimentos especializados. Em 2026, o número já ultrapassa 17 mil atendimentos, entre consultas, exames e procedimentos. Reportagem Luana Karen.
1: E pais e responsáveis por crianças de até 4 anos devem ficar atentos ao calendário de vacinação.
2: O Ministério da Saúde incluiu hoje uma segunda dose de reforço contra a poliomielite para ampliar a proteção contra a paralisia infantil.
1: A segunda dose é recomendada para crianças que já completaram o esquema primário e receberam o primeiro reforço.
2: Com a atualização, o esquema completo passa a ter 5 doses. A vacina está disponível gratuitamente em todas as unidades básicas de saúde do país.
1: O Brasil não registra casos do vírus desde 1989. Com o reforço, o Ministério da Saúde espera prolongar o tempo de imunidade e garantir a erradicação da doença.
2: Para mais informações, acesse saúde.gov.br ou procure a unidade de saúde mais próxima.
1: E para estimular ainda mais o desenvolvimento saudável das crianças, profissionais do SUS estão recebendo uma capacitação especial.
2: Eles estão sendo formados para ensinar os pais e responsáveis a estimular os filhos na primeira infância.
1: A ideia é que eles estejam aptos a oferecer orientações sobre brincadeiras, jogos e estímulos que ajudem a fortalecer o vínculo familiar.

0: Mais de 2.500 profissionais do Sistema Único de Saúde já estão preparados para apoiar o desenvolvimento infantil da atenção primária. Eles foram capacitados na abordagem Cuidados para o Desenvolvimento da Criança, que tem como meta habilitar os profissionais a desenvolver atividades com cuidadores para fortalecer o vínculo com crianças e, assim, promover o desenvolvimento nos primeiros anos de vida. A enfermeira Sheila Los Vernet foi uma das profissionais capacitadas. Ela trabalha em uma unidade básica de saúde em Ponta Grossa, no Rio Grande do Sul. Ela fala sobre como essa capacitação tem ajudado no atendimento mais humanizado às crianças.
1: Eu consigo, sim, ver pelos meus atendimentos antes do curso e depois do curso, como eu consegui dar muito mais informação, e parece que até o vínculo com essas mães melhoraram muito, assim. Eu sempre procurei ser mais acolhedora, assim, tudo, mas acho que algumas ideias, incentivar mais essas mães, assim, era meio muito técnico. E depois, assim, no curso, assim, me abriu um leque de mais possibilidades, de ideias, situações simples, como ensinar a brincar com a criança, incentivar a brincar, como isso ajuda no desenvolvimento dessa criança, né, no futuro.
0: O curso qualifica profissionais de saúde que atuam no cuidado às crianças e famílias. A formação habilita equipes das unidades básicas de saúde para orientar famílias sobre brincadeiras e estímulos às crianças nos primeiros anos de vida. A ideia é fortalecer o vínculo familiar, contribuindo assim para o desenvolvimento saudável das crianças. Como explica a coordenadora geral de atenção à saúde das crianças, adolescentes e jovens do Ministério da Saúde, Sônia Venâncio.
2: A gente sabe que o desenvolvimento, ele é fortemente influenciado por essas interações nos primeiros anos de vida. Essas interações, elas são responsáveis pelo desenvolvimento do cérebro, pelo estabelecimento das sinapses, né, no cérebro. E quanto mais, então, né, o cuidador pratica atividades muito simples, como, por exemplo, conversar com a criança, cantar, contar histórias, brincar, todas essas atividades, né, têm um papel fundamental no desenvolvimento dessas habilidades, do desenvolvimento infantil.
0: O curso Cuidados para o Desenvolvimento da Criança na Atenção Primária à Saúde é de graça e está disponível para profissionais do SUS, como médicos, enfermeiros, psicólogos e fisioterapeutas. A capacitação é oferecida na modalidade online, com carga horária de 30 horas, e está disponível no site unasus.gov.br. Reportagem Cleide Lopes.
3: O ministro da Saúde, Alexandre Padilha, inaugurou hoje em Cubatão, São Paulo, a 10ª unidade móvel de saúde do programa Agora Tem Especialistas, Caminhoneiro e Caminhoneira.
4: A iniciativa leva serviços do SUS diretamente a pontos de parada e descanso nas estradas.
3: A estrutura oferece consultas médicas e de enfermagem, vacinação, testes rápidos, exames laboratoriais básicos, eletrocardiograma e teleconsultas.
4: O ministro Alexandre Padilha destacou que as unidades móveis de saúde como esta ajudam os caminhoneiros a fazerem um acompanhamento de saúde que eles não costumam fazer em suas cidades de origem.
5: A gente tem quase 400 mil caminhoneiros cadastrados nas unidades básicas de saúde de origem pelas equipes de saúde da família, mas de cada 10, 4 nunca sequer foram uma vez nas unidades básicas de saúde de origem. A gente está aproveitando que no meio do trabalho, nesse momento de descanso, faz a vacinação, faz os exames, está vendo muita gente que estava com a medicação incorreta, então ajusta a medicação para doenças crônicas como hipertensão, diabetes, problemas relacionados à obesidade, muitos problemas do campo da saúde mental.
3: Na tarde de hoje, o ministro também lançou a Política Nacional de Atenção Integral à Saúde da População em Situação de Rua.
4: Ela também prevê a criação de unidades móveis de rua.
3: Serão 400 veículos que ampliarão a capacidade de atuação nas cidades e devem contemplar todas as equipes cofinanciadas pelo Ministério da Saúde.
4: 300 milhões de reais para estimular o desenvolvimento científico e a inovação no Brasil.
3: Está aberta mais uma chamada universitária.

0: Universal do CNPq, que tem o objetivo de apoiar pesquisas em todas as áreas do conhecimento.
1: As inscrições vão até 3 de agosto.
2: Na Universidade de Brasília, o professor Fábio Pitella lidera uma equipe de pesquisadores em busca de novas formas de tratamento contra o câncer. A pesquisa consiste em editar o genoma de células cancerígenas para bloquear o avanço da doença. O trabalho da equipe foi contemplado por um edital do CNPq de 2024, que destinou cerca de R$140 mil para a pesquisa. O professor explica que o dinheiro é essencial para a continuidade do trabalho.
3: As pesquisas são relativamente caras, nós usamos insumos que não são tão triviais, então sem o fomento do CNPq é praticamente impossível a gente conduzir uma pesquisa dentro de uma instituição pública. O edital universal, ele nos ajuda a manter o laboratório funcionando, mas também a formar pessoas e capacitar recursos humanos, né?
2: Agora em 2026, uma nova chance está disponível para pesquisadores que buscam apoio financeiro para seus trabalhos. A chamada universal deste ano vai investir R$300 milhões em inovação científica. Este é o terceiro edital lançado nos últimos 4 anos. De acordo com o presidente do CNPq, Conselho Nacional de Desenvolvimento Científico e Tecnológico, Olival Freire, a iniciativa garante previsibilidade para as pesquisas.
4: Elas têm que ser como desfile de escola de samba, jogo de Copa do Mundo. Você tem que saber que ela vai acontecer em qual época do ano, porque a ciência é uma atividade que depende de previsibilidade. Você tem que preparar projetos de pesquisa, você tem que mobilizar colegas, mobilizar alunos.
2: A chamada é dividida em 3 grupos. Faixa A, voltada para jovens doutores com projetos de até 24 meses. Faixa B, destinada a pesquisadores com vínculo formal na instituição de pesquisa e projetos de até 36 meses. E faixa C, que compreende pesquisadores mais experientes, com equipes maiores e cooperação entre instituições. Pelo menos R$90 milhões serão destinados para fomentar projetos desenvolvidos nas regiões Norte, Nordeste ou Centro-Oeste. As inscrições vão até 3 de agosto e o edital completo está disponível em gov.br/CNPq. Reportagem Graziele Bezerra.
0: Também esta semana foram anunciados outros R$300 milhões pelo Ministério da Ciência, Tecnologia e Inovação para iniciativas de popularização da ciência no país.
1: Nesse caso, os recursos serão destinados a apoiar projetos como Olimpíadas Científicas, Feiras de Ciências e programas de formação de jovens cientistas.
0: O programa também contempla investimentos em museus, centros de ciência, planetários e outras estruturas dedicadas à difusão do conhecimento científico.
1: A Prova Nacional Docente foi criada pelo Ministério da Educação para apoiar a seleção de professores da educação básica pública em todo o país.
0: Ela testa se os candidatos possuem as competências essenciais para a docência.
1: Os resultados de cada exame têm validade de 3 anos e podem ser utilizados em múltiplos processos seletivos ao longo desse período.
0: Além disso, a prova também corresponde à avaliação teórica do ENAD, o Exame Nacional de Desempenho de Estudantes para os cursos de licenciatura.
1: No ano passado, mais de 500 mil professores alcançaram o padrão de proficiência na prova. E esse ano, as inscrições para ela já estão abertas.
5: O Ministério da Educação abriu as inscrições para a Prova Nacional Docente, a PND. Os professores interessados têm até o dia 3 de julho para se inscrever no exame por meio do endereço pnd.inep.gov.br. Os participantes que tiveram o pedido de isenção da taxa de inscrição aprovado devem acompanhar as próximas etapas do cronograma e efetivar a inscrição dentro do prazo estabelecido. Já aqueles que tiveram a solicitação negada precisam pagar a taxa de R$ 85. A PND vai ser aplicada no dia 20 de setembro. O resultado final está previsto para ser divulgado no dia 15 de dezembro. O ministro da Educação, Leonardo Barchini, destacou que a prova é uma grande oportunidade para os professores do país.
6: Mais de 2.000 redes vão utilizar a sua nota. A nota da prova que você faz hoje vale para os 3 anos seguintes. No ano passado, mais de 10 10 mil professores ingressaram ou na rede estadual ou na rede municipal com a nota da PND.
5: A Prova Nacional Docente faz parte do programa Mais Professores para o Brasil, que reúne ações de reconhecimento e qualificação do magistério da educação básica e de incentivo à docência no país. Neste ano, a PND registrou adesão de 2.031 entes federativos. O número representa a participação de 96% das capitais e de 85% dos estados brasileiros, um crescimento superior a 30% em relação a 2025. Para mais informações, acesse as redes sociais do Ministério da Educação ou portalgov.br/MEC. Reportagem Júlio César de Oliveira.
0: E essas foram as notícias do Governo do Brasil.
1: Uma realização da Secretaria de Comunicação Social da Presidência da República.
0: Com produção da empresa Brasil de Comunicação.
1: Fique agora com o Minuto do TCU, em seguida as notícias do Poder Judiciário e do Congresso Nacional. Boa noite.
0: Boa noite para você, até amanhã.
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9: O Tribunal de Contas da União avaliou o Compromisso Nacional Criança Alfabetizada, programa do governo federal voltado a garantir a alfabetização de todas as crianças até o segundo ano do ensino fundamental. A auditoria teve foco na formação continuada de professores, coordenadores pedagógicos, diretores e outros profissionais da educação. O programa prevê apoio técnico e financeiro a estados e municípios, além do acompanhamento dos resultados. A fiscalização apontou avanços na política, mas identificou desafios que podem comprometer o alcance das metas. Um exemplo é a dificuldade de coordenação entre estados e municípios. O tribunal também destacou que o monitoramento das ações é frágil e determinou ao Ministério da Educação que crie plano de ação para corrigir os erros. Saiba mais em tcu.gov.br.
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10: STF valida a criação de feriado de Corpus Christi no estado do Rio de Janeiro.
11: CNJ aprova novas regras para o sepultamento de corpos não identificados e para a emissão das certidões de óbito.
10: Empresa de segurança deve incluir todos os carros no cálculo de cota de aprendiz.
11: Boa noite, eu sou Marcela Luiz.
10: E eu sou Walter Lima.
11: Supremo Tribunal Federal mantém validade de lei do Rio de Janeiro que transformou o dia de Corpus Christi em feriado estadual.
10: A decisão unânime foi tomada em sessão plenária virtual. Marcelo Della Libera.
12: A ação foi apresentada pela Confederação Nacional do Comércio de Bens, Serviços e Turismo, a CNC, que alegava invasão da competência privativa da União para legislar sobre direito do trabalho. Mas a relatora do caso no Supremo Tribunal Federal, ministra Carmen Lúcia, entendeu que a lei estadual questionada protege um patrimônio cultural e material, sendo de competência legislativa concorrente da União, dos estados e dos municípios, conforme prevê a Constituição Federal. Ainda segundo a ministra, o processo destaca que a celebração de Corpus Christi em diversos municípios fluminenses assume característica de festividade popular, com eventos musicais, feiras e atividades que movimentam significativamente a economia local e o turismo.
11: Conselho Nacional de Justiça aprova novas regras para o sepultamento de corpos não identificados e para a emissão das certidões de óbito.
10: A medida fortalece a busca por desaparecidos e evita a perda de informações importantes para as famílias. Judite Aragão.
13: Pela resolução, o enterro e o registro de óbito só poderão ser autorizados após a apresentação de um laudo da Polícia Científica que comprove a coleta de dados biométricos e biológicos necessários para uma futura identificação. A norma também prevê a integração de informações entre os cadastros nacionais de corpos não identificados e de pessoas desaparecidas.
11: STJ admite recurso extraordinário sobre relativização da vulnerabilidade de vítima de estupro menor de 14 anos de idade.
10: O pedido de admissibilidade foi feito pelo Ministério Público de Santa Catarina. Fátima Uchoa.
14: Um acórdão da sexta turma do STJ, questionado pelo MP, considerou por maioria dos votos que o relacionamento amoroso entre o réu e a vítima e o aval dos responsáveis por ela afastariam de forma excepcional a aplicação da súmula 593 do STJ e da previsão legal sobre estupro de vulnerável. O ministro Luiz Felipe Salomão lembrou que o STF tem jurisprudência pacífica no mesmo sentido do entendimento firmado pelo STJ, reconhecendo que é absoluta a presunção de violência nos crimes

0: de estupro contra menor de 14 anos, sendo irrelevante o eventual consentimento da vítima. Para Salomão, ficou nítida a divergência do acórdão. Assim, admitiu o recurso extraordinário e determinou a remessa dos autos à Suprema Corte.
1: O número de vagas de aprendiz deve considerar todos os cargos de uma empresa.
2: A CLT determina um número equivalente a 5% dos postos de trabalho. Marla Lacerda.
3: Uma empresa de segurança foi condenada a pagar uma indenização de R$50 mil porque excluiu o cargo de vigilante do cálculo de vagas para aprendizes. A seguradora possuía mais de 2.700 empregados e apenas 4 aprendizes. Para os ministros do TST, o fato da atividade de vigilante ser considerada de risco, exigir idade mínima de 21 anos e porte de arma, não dispensa a inclusão do posto de trabalho nos cálculos para definir a cota. Isso porque a função também exige período de experiência para conseguir vaga no mercado de trabalho.
1: Justiça condena mais 6 envolvidos em esquema de tráfico internacional de drogas no porto de Salvador, na Bahia.
2: A ação foi proposta pelo Ministério Público Federal, Vanessa Pereira.
4: Segundo a denúncia, o grupo criminoso inseria cocaína em containers de cargas lícitas com destino à Europa, especialmente para Holanda, Bélgica e Espanha, utilizando a estrutura portuária de Salvador, na Bahia. Os réus foram condenados pelos crimes de tráfico internacional de drogas, organização criminosa, associação para o tráfico, lavagem de dinheiro e falsificação de documento público.
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1: Uma boa noite.
2: E até amanhã.
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1: Eu sou Paula Groba.
2: E eu sou Humberto Pinheiro.
1: E estes são os destaques de hoje do Jornal do Senado, que começa agora.
2: Ação policial poderá ser mais rápida em casos de abuso infantil na internet.
1: Avança projeto que garante no SUS exames para detectar risco hereditário de câncer de mama.
2: Senador comemora a decisão do STF que derruba a idade mínima na aposentadoria especial.
1: Boa noite.
2: Boa noite.
1: Na internet, um crime pode acontecer em segundos. Para acelerar o resgate de vítimas e a identificação de criminosos, avançou no Senado um projeto que autoriza a chamada Ronda Virtual.
2: A ideia é agilizar o acesso da polícia a dados de suspeitos na internet sem a necessidade de autorização judicial, em situações de urgência. O repórter Bruno Lourenço traz os detalhes.
3: O projeto de lei legaliza expressamente a chamada Ronda Virtual, varredura policial automatizada em ambientes digitais para coletar arquivos de abuso. Outra inovação é que em casos de transmissão ao vivo, o risco iminente à vida da vítima, as autoridades policiais poderão requisitar dados cadastrais e de conexão diretamente aos provedores de internet e aplicativos, sem a necessidade de esperar por uma ordem judicial prévia, como explicou a relatora, senadora Damaris Alves, do Republicanos do Distrito Federal.
4: Nós vamos dar com esse projeto poder aos policiais de retirar imediatamente essa live do ar. Nós vamos dar poder com esse projeto que o agente policial, o delegado, imediatamente haja na hora de identificar uma imagem no mundo online de abuso de violência sexual contra a criança e adolescente.
3: O projeto cria ainda o crime de simulação de abuso por meio de inteligência artificial, punindo de 3 a 5 anos de reclusão quem criar imagens ou deepfakes realistas usando o rosto ou a voz de menores.
1: A violência contra crianças e adolescentes segue sendo um dos maiores desafios do país. Só nos primeiros meses de 2026, mais de 115 mil denúncias foram registradas, a maioria dentro da própria casa das vítimas.
2: O tema foi debatido em audiência pública no Senado. Repórter Lana Dias.
5: Os participantes citaram desafios como orçamento insuficiente e dificuldade de acompanhamento da vítima após o crime. Para a presidente da comissão, senadora Damaris Alves, do Republicanos do Distrito Federal, o investimento em ações voltadas à proteção desse público é escasso.
4: Quando a gente pega o orçamento da União, a gente pega LDO dos estados e dos municípios. E a gente procura a criança no orçamento de

0: De forma absoluta, a gente não encontra.
1: O Plano Nacional foi criado com o objetivo de desenvolver ações em eixos como prevenção, atendimento, responsabilização, mobilização social, estudos e pesquisas. A representante do Ministério dos Direitos Humanos e da Cidadania, Célia Carvalho Narras, explicou que o documento está em fase de revisão para abordar os diferentes contextos da infância no país. Mas além de atuar na prevenção, participantes ressaltaram a importância de promover acolhimento integral das vítimas depois das ocorrências.
2: E a violência contra mulheres trans acontece de forma tão frequente no cotidiano que muitas vezes deixa de ser reconhecida como violência.
3: Esse é um dos alertas de uma pesquisa do Instituto Data Senado que pela primeira vez traz dados específicos sobre essa população. A reportagem é de Marcela Diniz.
4: A violência contra mulheres transgênero é cotidiana e acontece em casa, na rua, nos espaços privados e nos órgãos públicos. É o que mostra a edição de número 11 da Pesquisa Nacional de Violência contra a Mulher do Instituto Data Senado e da empresa Nexus. Pela primeira vez desde 2005, o levantamento traz dados específicos sobre a experiência de trans e travestis. Muitas das 43 entrevistadas ao serem questionadas se sofriam violência, responderam a princípio que não. Mas as mesmas, quando perguntadas se já foram xingadas, mal atendidas ou hostilizadas pelo fato de serem quem são, aí a resposta era que sim. Que sempre. O psicólogo do Data Senado, Rolf Hegger, comenta que esse resultado é preocupante porque aponta como agressões cotidianas acabam normalizadas no caso das mulheres trans.
5: Tem uma diferença entre o que a pessoa percebe como violência, que ela diz não, sofri violência, mas quando a gente mostra as situações de violência, ela diz que sim. Então, o que a gente levantou como hipótese para isso é que a violência que ela sofre são constantes, são em todos os lugares, e isso acaba sendo normalizado.
4: 40% das mulheres trans e travestis sofreram agressões verbais, 17% físicas e 12% violência sexual. Os dados da pesquisa passarão a fazer parte do Mapa Nacional da Violência de Gênero, plataforma interativa do Observatório da Mulher contra a Violência do Senado, desenvolvido em parceria com a organização Gênero e Número e com o Instituto Natura.
2: E avançou no Senado o projeto que garante às mulheres exames no SUS para detectar risco de câncer de mama hereditário.
3: Até 10% dos casos de câncer de mama são herdados da mãe, segundo a relatora da proposta, senadora Ivete da Silveira, do MDB de Santa Catarina, repórter Márcio Maturana.
6: Está prevista, por exemplo, a análise do histórico familiar e a realização de exames genéticos específicos para identificar variantes associadas ao câncer hereditário. Até 10% dos casos de câncer de mama são herdados da mãe, segundo a relatora da proposta, senadora Ivete da Silveira, do MDB de Santa Catarina. Ela disse que a proposta combate desigualdades sociais.
7: Evidências indicam que o acesso a testes genéticos e ao aconselhamento especializado permanece condicionado a fatores socioeconômicos, como renda e escolaridade, o que limita, sem efetivação, e aprofunda a inequidade.
6: O projeto, que já foi aprovado pela Câmara e agora segue para a votação na Comissão de Assuntos Sociais do Senado, também determina medidas para ampliar a oferta de exames preventivos e reduzir o tempo de espera. Além dos exames, o SUS deverá oferecer aconselhamento genético em unidades próprias, conveniadas ou contratadas.
2: O senador Paulo Paim, do PT do Rio Grande do Sul, comemorou a decisão do STF que derrubou a idade mínima para aposentadoria especial em atividades insalubres. A corte considerou inconstitucional o dispositivo da reforma da Previdência de 2019, que fixava idades de 55, 58 e 60 anos, dependendo do tempo de exposição a agentes nocivos.
3: Paim afirma que a medida não é privilégio, mas uma forma de proteção à saúde dos trabalhadores.
2: Já a senadora Leila Barros, do PDT do Distrito Federal, destacou a expectativa positiva para a Copa do Mundo Feminina de 2027 no Brasil, afirmando que o torneio deve dar mais visibilidade ao esporte feminino e valorizar as atletas ainda frente a desafios e preconceitos.
3: Segundo ela, a competição também pode fortalecer o futebol feminino e incentivar outras modalidades praticadas por mulheres no país. O Mundial será entre 24 de junho e 25 de julho em Belo Horizonte, Brasil. Brasília, Fortaleza, Porto Alegre, Recife, Rio de Janeiro, Salvador e São Paulo.
2: E por falar em Copa do Mundo, o esporte que mobiliza torcidas e une países também transforma vidas fora dos estádios. Praticado desde a infância, ele ajuda a prevenir doenças, melhora a qualidade de vida e contribui para manter crianças e jovens na escola.
3: Esses benefícios foram destacados em uma audiência pública da Comissão de Esporte do Senado. A reportagem é de Rodrigo Rezende.
8: A senadora Leila Barros, do PDT do Distrito Federal, presidente da comissão, afirmou que esse tema é fundamental para a melhora da qualidade de vida da população.
9: E quando falamos de esporte para toda a vida, falamos também de saúde pública. Estimular a atividade desde a infância até a terceira idade significa prevenir doenças, melhorar a qualidade de vida da população e contribuir para a sustentabilidade do sistema de saúde.
8: Stephanie Risk, doutora em cardiologia pela USP, mostrou pesquisas que apontam que a inatividade física é responsável por 9% de mortes prematuras em todo o mundo. Robson Aguiar, presidente da Confederação Brasileira do Desporto Escolar, ressaltou a importância do esporte no combate à evasão escolar.
10: 40% dos nossos alunos, eles repetem de ano, saem da escola por não ter algum incentivo. E o esporte faz exatamente o contrário. Você vai ver que mais de 80% permanece na escola devido ao esporte. Então, o esporte escolar é uma ferramenta fundamental para a educação.
8: O ministro do esporte, Paulo Henrique Cordeiro, destacou o papel social do esporte.
11: Porque o esporte é muito mais do que essa prática. O esporte é uma mudança fática de realidade socioeconômica. É uma mudança de vida.
8: De maneira geral, a OMS recomenda a prática para adultos de pelo menos 150 minutos semanais de atividades físicas. Para crianças e adolescentes, o ideal é a prática de 60 minutos de atividades por dia.
3: Edição de Paula Groba e trabalhos técnicos de João Lira, o Jornal do Senado fica por aqui. Acompanhe agora as notícias da Câmara dos Deputados. Boa noite.
2: Boa noite e até amanhã.
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13: Comissão autoriza a venda fracionada de medicamentos pelas farmácias.
14: Avança a proposta que pune quem expuser crianças à violência doméstica.
13: Parlamentares aprovam inclusão de deficiências ocultas em documentos.
15: Boa noite. Projeto que institui documento com QR Code para identificar deficiências ocultas pode seguir para o Senado. A repórter Maria Neves tem os detalhes dessa nova identidade.
16: A Comissão de Constituição e Justiça da Câmara aprovou o projeto do deputado Capitão Alberto Neto, do PL do Amazonas, que institui a identificação civil nacional da pessoa com deficiência. O novo documento deverá adotar tecnologia de QR Code dinâmico com informações atualizadas sobre deficiências, inclusive as ocultas. Com a aprovação, o texto pode seguir para o Senado. De acordo com a proposta, o sistema permitirá que o beneficiário ou responsável atualize os dados sobre a condição de saúde da pessoa em tempo real. O objetivo da medida é garantir prioridade e segurança às pessoas com deficiência em atendimentos e situações de emergência. Na opinião da relatora na Comissão de Defesa dos Direitos das Pessoas com Deficiência, deputada Andréia Siqueira, do PSB do Pará, a utilização do QR Code dinâmico representa um instrumento eficaz para combater a invisibilidade social enfrentada por pessoas com deficiências ocultas.
17: Ao contrário de deficiências físicas evidentes, essas condições muitas das vezes não são reconhecidas ou compreendidas pela sociedade. Isso resulta em uma série de obstáculos no acesso a direitos e serviços. Em situações que exigem comprovação de condição especial, atendimento prioritário ou simples empatia no trato do cotidiano.
16: Deficiências ocultas ou invisíveis são condições de saúde que não são percebidas visualmente, como transtorno do espectro autista, deficiências intelectuais, doenças renais crônicas ou surdez parcial. A falta de sinais físicos óbvios frequentemente gera barreiras no acesso a atendimentos prioritários já garantidos por lei. Pelo texto aprovado, a identificação civil nacional Nacional da Pessoa com Deficiência não substitui a Carteira de Identificação Nacional. A função do novo documento é facilitar o

0: Acesso a direitos e serviços específicos, sem a necessidade de emissão de novos cartões físicos a cada mudança no quadro clínico do paciente. Da Rádio Câmara de Brasília, Maria Neves.
1: Saúde.
2: Comissão aprova a venda fracionada de remédios por farmácias e drogarias. A repórter Sofia Peçanha nos traz o debate sobre o tema.
3: A Comissão de Defesa do Consumidor aprovou o projeto que determina a venda de forma fracionada de medicamentos por farmácias e drogarias. O texto aprovado é resultado de 5 propostas analisadas em conjunto. A mais antiga delas, apresentada pelo deputado Jorge Sola, do PT da Bahia, em 2015. Elas alteram a legislação sobre o comércio de medicamentos. Atualmente, a fração de remédio já é permitida, mas não é obrigatória, o que faz com que a maioria dos consumidores ainda precise comprar caixas completas, mesmo quando utiliza apenas parte do conteúdo. O texto aprovado estabelece o fracionamento como uma exigência legal para medicamentos como antibióticos, analgésicos, anti-inflamatórios e antieméticos, que são remédios para náuseas e vômitos. O relator da proposta na comissão, o deputado Celso Russomano, do Republicanos de São Paulo, destacou que a medida visa reduzir o desperdício, evitar a automedicação e diminuir os custos para os pacientes.
4: Tal medida contribui para proteger a saúde e segurança da coletividade. A automedicação, o consumo de remédios fora da validade e ainda a potencial intoxicação de crianças no ambiente doméstico.
3: Além disso, o projeto prevê que o preço dos medicamentos fracionados siga regras específicas da Câmara de Regulação do Mercado de Medicamentos, para garantir que o consumidor não pague mais caro proporcionalmente por quantidades menores.
4: Entendemos que essa medida também beneficia sobremaneira os consumidores, pois evita que as farmácias aumentem indevidamente seus lucros na subdivisão de medicamentos.
3: Em caso de descumprimento, o infrator estará sujeito à penalidade de suspensão de vendas ou fabricação de produto, cancelamento de registro do produto ou cancelamento de autorização para funcionamento da empresa. O projeto gerou debate entre os parlamentares, principalmente sobre os desafios na adaptação das embalagens, no controle sanitário e nos custos operacionais para viabilizar a venda fracionada em larga escala. O deputado Gilson Marques, do Novo de Santa Catarina, chegou a apresentar um parecer alternativo para evitar o fracionamento.
5: Assim, acreditamos que a melhor solução para o referido problema seria adequar a posologia ao tempo de tratamento, sendo função das indústrias farmacêuticas produzir as embalagens e dispensá-las com a quantidade correta.
3: Mas a proposta que estabelece a venda fracionada de medicamentos foi aprovada pela Comissão de Defesa do Consumidor e seguiu para análise na Comissão de Saúde. Da Rádio Câmara de Brasília, Sofia Peçanha.
1: Segurança Pública.
6: Comissão de Constituição e Justiça aprova penas para quem expor crianças à violência doméstica. A repórter Paula Bittar acompanhou a votação.
7: Uma proposta aprovada pela Comissão de Constituição e Justiça da Câmara prevê penas para quem expuser crianças e adolescentes a atos de violência doméstica. De acordo com o texto aprovado, o crime de violência doméstica praticada na frente de criança ou adolescente tem punição de 6 meses a 2 anos de detenção. E essa penalidade é aumentada em mais metade se o crime é praticado de forma reiterada ou se a criança ou adolescente estiver sob autoridade, guarda ou vigilância do agente ou da vítima. A relatora na comissão, deputada Cris Tonietto, do PL do Rio de Janeiro, ressaltou que a proposta reconhece que a violência doméstica tem um impacto grande sobre a criança, mesmo quando ela não é a vítima direta.
8: Ao conviverem com situações constantes de agressões físicas, verbais ou psicológicas, as crianças não apenas testemunham o sofrimento dos envolvidos, mas também internalizam esses comportamentos como modelos de relação interpessoal. Essa vivência traumática compromete o bem-estar emocional, afeta o desempenho escolar e pode desencadear transtornos psicológicos de longo prazo.
7: A proposta que prevê penas para quem expuser crianças e adolescentes a atos de violência doméstica ainda precisa ser analisada pelo plenário da Câmara antes de seguir ao Senado. Da Rádio Câmara de Brasília, a Paula Bittar.
1: Justiça.
2: Comissão aprova a proposta que aumenta penas de crimes financeiros contra fundos de pensão. A repórter Silvia Munhato tem os detalhes.
9: A Comissão de Finanças e Tributação da Câmara aprovou o projeto que aumenta as punições para crimes financeiros que causem prejuízo a fundos previdenciários ou de pensão. As investigações da Polícia Federal relativas ao Banco Master têm apontado investimentos de fundos

de servidores públicos estaduais em aplicações do Master em períodos em que elas já eram consideradas de alto risco pelo mercado. O autor da proposta, deputado Wellington Prado, do PSD de Minas Gerais,

0: Lembrando que a legislação atual prevê penas de 2 a 12 anos para crimes contra o sistema financeiro.
1: O crime cometido por um agente público, aí que deixa de cumprir a sua obrigação para preservar o sistema financeiro e também a ordem econômico-financeira, né? E aí a gente está endurecendo bastante as penas em relação a esse crime, e também nós estamos endurecendo as condições de progressão de regime também.
0: A proposta determina que a progressão de regime, que é a transferência para regime menos rigoroso, como semiaberto, será mais dura para os crimes financeiros. Por exemplo, se o réu for primário, terá que cumprir pelo menos 70% da pena para ter direito. O projeto que aumenta a pena de reclusão para quem comete crimes financeiros contra fundos de pensão ainda será analisado pela Comissão de Constituição e Justiça. Depois seguirá para o plenário. Da Rádio Câmara de Brasília, Silvia Minhato.
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3: Transportes. O relator das mudanças no Código de Trânsito Brasileiro apresentou o projeto reunindo sugestões de mais de 270 propostas sobre o tema.
4: Entre as alterações, o deputado Áureo Ribeiro sugeriu que adolescentes tenham permissão para dirigir a partir dos 16 anos. Confira os detalhes com o repórter Murilo Souza.
5: A Comissão Especial da Câmara dos Deputados, que analisa mudanças no Código de Trânsito Brasileiro, poderá votar no próximo dia 7 de julho o parecer do relator, deputado Áureo Ribeiro, do Solidariedade do Rio de Janeiro. O texto consolida mais de 270 projetos de lei em um substitutivo. Entre os pontos mais relevantes do novo texto está a permissão para que jovens a partir de 16 anos possam dirigir. Pela proposta, os menores de 18 anos poderão obter habilitação na categoria B para dirigir carros em perímetros urbanos, das 5 horas da manhã até a meia-noite, desde que acompanhados por um adulto habilitado há pelo menos 2 anos. Para motos pequenas, de até 150 cilindradas, o jovem pode dirigir desacompanhado, mantendo as mesmas restrições de horário e local. A idade mínima para habilitação nas categorias profissionais D e E também cai de 21 para 20 anos. Segundo o relator, a medida busca reduzir a falta de motoristas no transporte de cargas e passageiros.
6: A medida visa ampliar o acesso dos jovens à habilitação, proporcionar maior autonomia para deslocamentos relacionados ao estudo e ao trabalho e permitir a formação gradual de condutores, inspirando-se em modelos adotados em outros países que admitem a condução por menores de idade mediante as restrições e acompanhamento.
5: A CNH definitiva aos 18 anos será emitida de forma automática e gratuita, caso o condutor não tenha cometido infrações graves ou gravíssimas ou não seja reincidente em infração média. O texto cria um teto nacional para as taxas cobradas no processo de habilitação. R$ 30,00 para abertura e emissão da permissão para dirigir, em qualquer categoria, e R$ 50,00 para cada exame realizado, seja escrito ou de direção. Outra inovação é a possibilidade de o candidato optar por realizar o exame em veículos com câmbio automático. O projeto também estabelece regras para outros temas, como pedágios free flow, registro e autorização para patinetes e bicicletas elétricas, normas para veículos autônomos e proibição de radares ocultos sem sinalização ou estudos técnicos. A Comissão Especial da Câmara sobre Mudanças no Código de Trânsito Brasileiro retoma a análise da matéria no dia 7 de julho, às 2 horas da tarde. A expectativa é que a votação no plenário da Câmara seja no dia 8 de julho. Da Rádio Câmara de Brasília, Murilo Souza.
3: Trabalho.
7: A Câmara aprovou o projeto que estabelece piso salarial para biólogos. A repórter Maria Neves tem mais informações sobre o tema.
8: Em análise na Câmara desde 2013, o projeto que institui um piso salarial e

0: condições de trabalho para biólogos do setor privado foi aprovado pela Comissão de Constituição e Justiça e pode seguir para o Senado. Pela proposta, o salário base da categoria será de R$ 4.685 para uma jornada de 40 horas semanais. O piso será corrigido pela inflação desde setembro de 2016 até a publicação da lei. Depois disso, o valor continuará sendo reajustado anualmente pela inflação. Segundo o relator, deputado José Rocha, do União da Bahia, com a correção, esse valor chegaria a R$ 6.749 em 2024. Na opinião do relator, a medida vai melhorar as condições de trabalho e conferir mais dignidade à profissão de biólogo.
1: Eu, como médico, sei bem avaliar o que representa o biólogo nas suas atividades, precisando de melhores condições de trabalho, precisando de melhores salários, e chegou a oportunidade. O PL deu a oportunidade para que essa classe tão importante na nossa vida possa realmente resgatar essa dignidade com um piso, com boas condições de trabalho e sempre estar prestando esses grandes e relevantes serviços à ciência brasileira.
0: O texto original do deputado Danley Hinterholz, do PSD do Rio Grande do Sul, abrangia também os biólogos que atuam no setor público. No entanto, o relator na Comissão de Finanças e Tributação, deputado Duarte Júnior, do Avante do Maranhão, alterou a proposta. Ele argumentou que um projeto de lei do Congresso não pode estabelecer regras para servidores públicos. Pela Constituição, essa atribuição é do chefe do Executivo, seja federal, estadual ou municipal. Assim, a medida aprovada vai valer apenas para biólogos de empresas privadas ou públicas contratados por meio do regime da consolidação das leis do trabalho, com carteira assinada. Quanto às condições gerais de trabalho, o projeto aprovado determina que o regime de plantão da categoria será de, no máximo, 12 horas diárias. Desse período, uma hora será destinada ao repouso e à alimentação. O trabalho noturno será a jornada realizada entre 22 horas e as 5 horas do dia seguinte. A remuneração nesse período será pelo menos 20% maior. A proposta estabelece ainda que as horas extras terão 50% de acréscimo e o adicional de insalubridade será gradual. O grau mínimo terá um aumento de 10% sobre o piso, o médio de 20% e o grau máximo de 40%. Já o adicional de periculosidade será de 30%. No entanto, o texto prevê que os adicionais de insalubridade e de periculosidade não podem ser pagos simultaneamente. O biólogo terá de fazer a opção por um dos dois. Da Rádio Câmara de Brasília, Maria Neves.
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3: Meio Ambiente. Câmara analisa a proposta que amplia incentivos fiscais e tributários para a cadeia de reciclagem. Saiba mais com o repórter José Carlos Oliveira.
4: O setor de reciclagem poderá ganhar incentivos fiscais não contemplados na reforma tributária de 2023. O tema é analisado na Câmara dos Deputados por meio de proposta de emenda à Constituição já aprovada na Comissão de Constituição e Justiça e com futura análise em comissão especial. O relator, deputado Alex Manente, do Cidadania de São Paulo, explica que a intenção é estabelecer um regime fiscal que beneficie operações com resíduos e materiais destinados à reciclagem, reutilização e logística reversa.
5: O efeito da reforma tributária no material reciclado é muito perverso. São 300% de aumento, o que inviabiliza a reciclagem no país. E o governo, o poder público, tem obrigação de estimular com que a sustentabilidade, a reciclagem seja uma realidade para poder minimizarmos os efeitos ambientais tão danosos para toda a população. Por isso, estamos trabalhando essa PEC para que o imposto seja

0: revisto do material reciclável e, consequentemente, teremos sustentabilidade no nosso país.
1: Na prática, a proposta busca garantir que a tributação sobre material reciclado seja menor do que a aplicada ao material original, dando assim um diferencial competitivo para o setor. O texto tem o apoio da Associação Brasileira de Resíduos e Meio Ambiente. Dados da ABREMA mostram que em 2024, cerca de 7 milhões de toneladas de resíduos secos foram destinados à reciclagem no Brasil, equivalentes a 8,7% dos resíduos gerados no período, um percentual ainda bem abaixo em relação às metas da Política Nacional de Resíduos Sólidos. O texto original da proposta é do deputado Arnaldo Jardim, do Cidadania de São Paulo, que prevê benefícios para toda a cadeia.

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3: 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Vai, Colonial, ótima noite. Quartamos, quarta-feira, dia 24 de junho. Por aqui estou eu, Gabriel Ribeiro, ao vivo.

Colonial e hoje é daqueles dias diferentes, né? Dia de Brasil em campo na Copa do Mundo. Agora, uma coisa é certa, gente, independentemente do que tá acontecendo agora, dentro das quatro linhas, nesse momento,

E tem gente que só entende que quando o narrador grita mais alto é porque aconteceu alguma coisa importante. E enquanto a bola rola, ou enquanto a resenha sobre ela continua, a Colonial chega pra fazer companhia pra você nessa noite. Eu sou Gabriel Ribeiro, vamos junto aqui até a meia-noite. Conversa fiada, conversa boa, alto astral e boas energias. Então bora, porque a noite promete. David Guetta é a primeira de hoje. Gone, gone, gone, Colonial. 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
3: 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E a hora? Colonial FM, 8:20.
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3: 24 de junho, tamo de volta. Tem Gustavo Lima com Luiz Fonsi agora. Vagabundo.

Madrugada na torcida do Brasil, Jeito Moleque, com Pixote, Minha Estrela Perdida. Antes, Zezé Di Camargo na carreira solo. Irmão da Lu.

experiência profissional, tem aqueles amigos que acham que é um treinador, mas é improvisado, né? Tem árbitro de sofá e até aquele cidadão que só aparece na Copa e fala com convicção absoluta sobre futebol internacional, né? Mas não sabe de nada. Copa do Mundo é bom demais. Só de todo mundo tá unido aí pelo mesmo espírito, né? Em prol de uma só torcida coletiva é bom demais.

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7: De volta com Leonardo agora, amanhã, Colonial.